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9: Está no ar a Voz do Brasil. As notícias do governo federal que movimentaram o país no dia de hoje.
10: Olá, boa noite.
11: Boa noite para você que nos acompanha em todo o país.
10: Quarta-feira, 10 de junho de 2026.
11: Vamos ao destaque do dia: desenvolvimento ambiental.
10: Presidente Lula assina a nova política nacional de recuperação da Caatinga para, entre outras coisas, enfrentar a desertificação na região Nordeste.
11: E destina 2 bilhões de reais para ações do IBAMA e do ICMBio na bacia do Rio Doce, onde houve o desastre de Mariana.
10: Ações também incluem ampliação de parques nacionais no Piauí, Tocantins, Pará e Rondônia.
11: O presidente destaca que desenvolvimento econômico tem que estar aliado à preservação ambiental.
12: Aprender a ser capitalistas civilizados e não capitalistas destruidores da nossa floresta.
10: E ainda, o presidente recebeu hoje o resultado do trabalho do Conselho de Desenvolvimento Econômico Social Sustentável no último semestre.
11: O conselhão é formado por representantes dos setores empresarial, sociedade civil e membros do governo.
10: Pacto contra o feminicídio, mudança na escala de trabalho e transição ecológica estiveram entre os temas.
11: Você vai ouvir também investimento em pesquisa e inovação.
10: A gente conversa hoje com Luiz Antônio Elias, presidente da FINEP, a financiadora de estudos e projetos do governo do Brasil.
11: Ele vai falar do papel estratégico que a criação de novas tecnologias tem para o desenvolvimento do país e no posicionamento internacional do Brasil.
10: Hoje, na apresentação da Voz do Brasil, eu, Mariana Jungmann e Luciano Seixas.
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10: Contra o feminicídio, mapa do caminho para transição ecológica, mudanças na escala semanal dos trabalhadores brasileiros.
11: Temas que foram tratados hoje na reunião do Conselho de Desenvolvimento Econômico Social Sustentável, o Conselhão.
10: O órgão consultivo reúne autoridades, pesquisadores, empresários, representantes de federações e de organizações da sociedade civil.
11: E eles apresentaram ao presidente Lula o resultado do trabalho ao longo do último semestre.
13: Da soberania nacional ao protagonismo global. Este foi o tema do encontro do Conselho de Desenvolvimento Econômico, Social e Sustentável, o Conselhão, que discutiu temas como enfrentamento ao feminicídio, segurança pública, desenvolvimento sustentável e economia. O presidente Lula agradeceu o trabalho dos cerca de 200 conselheiros e reforçou a importância deles em temas que impactam em todo o país.
14: Eu queria agradecer a dedicação de cada mulher, de cada homem que assumiram a responsabilidade de participar desse conselho, de preparar propostas para ajudar o governo a fazer coisas diferentes, a fazer coisas apresentadas pela sociedade civil.
13: No tema de combate à violência contra a mulher, foi apresentado um balanço dos primeiros 4 meses do Pacto contra o Feminicídio, assinado pelos poderes Executivo, Legislativo e Judiciário. A primeira-dama, Janja Lula da Silva, destacou os resultados.
7: O tempo médio para análise das medidas protetivas de urgência caiu de 16 dias para cerca de 3 dias. Isso está acontecendo até com o mínimo de 2 horas a gente tem medida protetiva sendo emitida. E mais da metade das decisões, 53, já são proferidas no mesmo dia. Isso é o que importa. E a gente precisa falar muito sobre isso. As mulheres precisam ter essa informação.
13: Na área da economia, o ministro da Fazenda, Dario Durigan, ressaltou os avanços. Ele afirmou que o Brasil tem demonstrado estabilidade econômica, além de crescimento acima da expectativa, e defendeu o fim da escala 6x1, que aguarda a aprovação no Senado, como passo importante no combate às desigualdades.
15: Quem hoje já está na escala 5x2 é quem ganha mais, é quem teve tempo e muitas vezes oportunidade familiar de estudar por mais tempo. E quem está na escala 6x1 são os trabalhadores mais mal remunerados, trabalhadores negros, mulheres. Portanto, é um tema de desigualdade do mundo do trabalho encarar o tema da 6x1.
13: Durante o evento, foram destacadas várias políticas públicas recentes, que partiram de recomendações do Conselhão, como o programa Acredita, o Pacto pela Igualdade Racial e a Lei do Mercado de Carbono. Na área de meio ambiente, o conselheiro Matheus Silva, que é coordenador do Conselho Nacional das Populações Extrativistas e membro mais jovem do Conselhão, apresentou os resultados e disse que é preciso continuar avançando.
16: Sabemos reconhecer os nossos avanços, mas também sabemos que precisamos avançar muito mais, especialmente nessa terra e a crédito com o PRONAF ainda muito distante dos nossos territórios, porque fortalecer a Amazônia é fortalecer o Brasil.
13: O Conselhão é um fórum consultivo que reúne centenas de representantes da sociedade civil, empresários, acadêmicos e movimentos sociais para debater e propor políticas públicas e estratégias de desenvolvimento para o país. Ele foi retomado em 2023 e está em sua 7ª plenária. Reportagem Luciana Colares de Holanda.
10: Recursos para o meio ambiente, criação de novas áreas de proteção ambiental e uma nova iniciativa para a recuperação da Caatinga brasileira.
11: São algumas das medidas anunciadas pelo governo do Brasil nas comemorações pelo Dia Mundial do Meio Ambiente, celebrado em 5 de junho.
10: A repórter Gabriela Noronha acompanhou e traz os detalhes.
17: Recuperação da vegetação nativa aliada à valorização das comunidades tradicionais da Caatinga. Isso é o que propõe o novo programa Recaatingar. A iniciativa do Ministério do Meio Ambiente e Mudança do Clima foi lançada nesta quarta-feira e conta com um aporte inicial de R$60 milhões do Banco Nacional de Desenvolvimento Econômico e Social e do Banco do Nordeste. Dentre as ações previstas está o enfrentamento da desertificação no bioma, que está presente em 10 estados e ocupa 11% do território nacional. Outras ações de preservação da Caatinga também fazem parte da Lei da Política Nacional para a Recuperação do Bioma, sancionada nesta quarta-feira pelo presidente Lula, durante a cerimônia em alusão ao Dia Mundial do Meio Ambiente. O presidente lembrou que a sociedade brasileira está mais consciente para a proteção ambiental.
18: Houve uma evolução daqueles que defendem os quilombos, daqueles que defendem a remarcação da terra indígena. Houve uma evolução dos empresários que sabem que hoje eles pagarão com preço muito caro se eles não respeitarem regras mínimas de defesa da questão ambiental. E é uma evolução aprender a ser capitalistas civilizados e não capitalistas destruidores da nossa floresta.
17: O pacote de medidas anunciado nesta quarta-feira também incluiu recursos para a Agenda Ambiental Brasileira. São R$2 bilhões para investimentos na bacia do Rio Doce, importante região hidrográfica do Sudeste brasileiro e fundamental para o abastecimento, economia e biodiversidade dos estados de Minas Gerais e Espírito Santo. Além disso, R$834 milhões do Fundo Clima serão investidos em projetos de restauração da vegetação nativa. Segundo o ministro do Meio Ambiente e Mudança do Clima, João Paulo Capobianco, o objetivo das novas medidas inclui não apenas a conservação do meio ambiente, mas também o fortalecimento da economia nas regiões afetadas.
19: Proteger o meio ambiente não é olhar apenas para as próximas gerações, é cuidar das condições de vida das populações brasileiras no presente.
17: Já o Fundo Amazônia, mecanismo financeiro de captação de doações internacionais para preservação e combate ao desmatamento na Amazônia, recebeu a doação de 270 milhões de reais do Reino Unido. E o número de doadores vem aumentando, como detalhou a diretora socioambiental do BNDES, Tereza Campelo.
20: Passamos assim, nesse seu mandato, presidente, de 2 doadores para 9 doadores, mostrando que o Brasil tem compromisso com essa agenda para ajudar a salvar o planeta.
17: No campo da conservação ambiental, foram assinados atos que ampliam os parques nacionais da Serra das Confusões e de 7 cidades no Piauí e criam o Parque Nacional do Tanaru, em Rondônia, e a Área de Proteção Ambiental do Paleocanal do Rio Tocantins, no Pará. Reportagem Gabriela Noronha.
11: Talvez você ainda não conheça a FINEP, empresa financiadora de estudos e projetos.
10: Ela é ligada ao Ministério da Ciência, Tecnologia e Inovação e tem o papel de transformar o potencial científico e tecnológico brasileiro em projetos de inovação.
11: E essa inovação científica vai se converter depois em novos produtos, serviços, medicamentos, tecnologias que você usa no seu dia a dia.
10: Hoje nós conversamos com o presidente da FINEP, Luiz Antônio Elias, para saber mais sobre esse trabalho e sobre o novo momento da empresa, com o apoio de projetos de maior complexidade. Boa noite, presidente.
21: Boa noite, agradeço o convite. É muito importante para a FINEP estar aqui presente e apresentar os projetos que nós estamos fazendo nesse imenso Brasil.
10: Então, vamos justamente começar explicando melhor para o nosso ouvinte, para quem não conhece, que tipo de projetos a FINEP financia, qual que é o papel da empresa nesse desenvolvimento tecnológico do país.
21: A FINEP se consolida nessas últimas 5 décadas, ela foi fundada em 1967. Como a instituição mais importante no fomento à infraestrutura científica, portanto aos laboratórios, à geração do conhecimento, à capacidade de desenvolvimento tecnológico, portanto as startups, as ICTs, e a capacidade de inovação no Brasil, oferecer crédito às empresas para que elas possam impulsionar as suas cadeias de valor e aumentar o valor agregado dos seus produtos. Mas ainda no momento de um risco geopolítico intenso, ou seja, nós vivemos um momento muito difuso a nível internacional. A ideia do multilateralismo se esgota e a percepção de que as políticas industriais devem estar cada vez mais retomadas. A FINEP também exerce o papel central na retomada da política industrial no Brasil.
11: Bem, para isso, a empresa recebeu um aporte de 3 bilhões e meio de reais para o financiamento de novos projetos, né? De onde vieram esses recursos e quais são as prioridades?
21: Os recursos de 3,5 bilhões, na verdade, eles advêm para a capitalização da FINEP. A FINEP, na verdade, esse ano deverá receber 17,7 bilhões de reais do FNDCT. O FNDCT é criado em 1969, é o maior fundo de desenvolvimento da América Latina para a área científica e para a área tecnológica e de inovação. Esse ano é um ano histórico. São 17,7. Além disso, nós teremos acesso, por determinação do presidente Lula, que colocou esta agenda na centralidade do processo de desenvolvimento brasileiro, mais 25 bilhões de reais para o crédito. Subentende que a FINEP deverá estar operando em processos de crédito direto e nas operações indiretas, mais na infraestrutura científica, quase 40 bilhões de reais esse ano.
10: Agora, o senhor mencionou na sua primeira resposta todo o contexto geopolítico que a gente vem vivendo, e existe um posicionamento estratégico da FINEP quando a gente fala da inserção internacional do Brasil, né? Porque a empresa acaba ajudando aí a definir onde o país vai apostar em desenvolver as suas pesquisas, seu desenvolvimento. Quais são essas áreas? Qual é a escolha estratégica nesse momento para o desenvolvimento de inovação no Brasil?
21: Nós estamos muito condicionados àquilo que se chama da nova indústria Brasil. No processo de reconstrução e transformação com o presidente Lula, nós entendemos que era necessário construir, por missões, uma nova estrutura industrial, baseada em capacidade científica, orientando a parte de inovação para a agroindústria, para a defesa, para a transformação digital, para a descarbonização, para perceber a mobilidade urbana, é necessário que a gente dê mais qualidade de vida à população e saneamento, e olhar também a base de infraestrutura para toda a parte de genética, ou seja, bioinsumos e biotecnologia. Isso acompanha a fronteira do conhecimento no mundo, que cada vez mais, pela emergência climática ou pelo olhar da introdução da inteligência artificial e pela robótica avançada, precisa ser alterado. Um dado importante para os ouvintes: 60% da pauta de exportação hoje brasileira ainda se condiciona a recursos naturais. Nós temos que ser protagonistas. Se queremos ser protagonistas, temos que cada vez mais incentivar a capacidade científica e olhar a fronteira do conhecimento, agregando valor ao produto nacional.
0: Presidente, a partir do desenvolvimento dessas novas tecnologias nesses setores, como fazer, como converter isso em desenvolvimento na melhora da vida das pessoas?
21: Isso melhora porque nós estamos apoiando projetos na área de vacinas, por exemplo. Nós estamos apoiando projetos na área de bioinsumos, que é necessário para a questão de alimentos. Nós estamos apoiando projetos na área de fertilizantes. Estamos apoiando projetos relacionados à descarbonização. Portanto, isso, como o presidente Lula colocou muito claramente, nós estamos num momento de estabilidade e precisamos avançar em áreas que são estratégicas para o conhecimento brasileiro. Temos uma matriz energética extremamente limpa. Aproveitar isso nessa transição energética no mundo é colocar o Brasil naquilo que eu chamei, no protagonismo social e no protagonismo internacional.
10: Pois é, e a FINEP vem recebendo mais recursos ao longo dos últimos anos, e isso também se converteu em projetos de maior complexidade que vêm sendo apoiados por
21: ela,
10: né?
21: Com certeza, com certeza. A subvenção econômica que lançamos recentemente, são 3,3 bilhões de reais na gestão da ministra Luciana Santos, são em áreas justamente que são o núcleo duro do conhecimento, para que a gente possa fazer a diferença. Em quê? Na agroindústria, na mobilidade. E uma questão importante, olhamos o social na agricultura familiar e na diferença, ou seja, nas assimetrias territoriais que a gente precisa corrigir, olhando a dimensão do Brasil, que é continental. Portanto, na subvenção econômica tem uma proposta de 300 milhões de reais para o Norte, Nordeste e Centro-Oeste impulsionar suas cadeias locais.
0: E como é que a FINEP atua em diferentes regiões do país para diminuir essa desigualdade?
21: Ela atua, na verdade, nesses segmentos que eu acabei de mencionar e percebendo também o local. Mais ainda, ela atua de forma vertical na estruturação de políticas com as fundações de amparo à pesquisa, nos programas que nós chamamos de Centelha e Tecnova, olhando o empreendedorismo local, olhando as startups locais, olhando as ICTs locais. Também impulsiona pela via do que eu chamei da infraestrutura, com as universidades. O hub do conhecimento está nas universidades. É preciso que a gente cada vez mais impulsione laboratórios de conhecimento que gerem capacidade e resultado para a sociedade brasileira.
10: Toda uma cadeia, né, presidente?
21: Toda uma cadeia.
10: Muito bem, nós conversamos com Luiz Antônio Elias, presidente da FINEP, a financiadora de estudos e projetos do governo federal. Muito obrigado pela sua entrevista à Voz do Brasil.
21: Eu que agradeço essa oportunidade para a FINEP e para o momento tão importante que essa instituição está vivendo hoje.
0: O novo PAC, Programa de Aceleração do Crescimento, já executou 90% dos recursos previstos até 2026.
10: São obras, programas e planos de governo que estão com andamento adiantado.
0: O programa prioriza as regiões mais vulneráveis do país e com menos acesso a serviços públicos.
1: Estradas, moradias, escolas, hospitais, obras de saneamento, energia e mobilidade urbana. Os investimentos em infraestrutura avançam em todo o país. Já foram executados praticamente 90% dos recursos previstos para o novo PAC até o final deste ano, o que corresponde a 1 trilhão e 200 bilhões de reais. Quase 11 mil empreendimentos contratados já foram concluídos. Entregas que ajudam a gerar emprego e renda no país, de acordo com Roberto Nami Garibe Filho, secretário especial do Programa de Aceleração do Crescimento.
22: Nós estamos batendo um recorde esse ano de investimento em infraestrutura. Isso fez sentir tanto na menor taxa de desemprego da história, que atingimos 5,4 se você pegar os 12 anos, e temos também a maior massa salarial. Nesses dados você consegue ver a presença do PAC, porque ele tem um efeito multiplicador sobre a economia bastante forte e isso impacta na vida cotidiana das pessoas.
1: Na área de habitação, por exemplo, foram entregues quase 2 milhões de moradias por meio do programa Minha Casa Minha Vida até março deste ano. Na educação, foram criados 111 institutos federais e 100 mil escolas em todo o país passaram a contar com rede Wi-Fi. Na área de concessões, foram realizados 57 leilões federais de rodovias, ferrovias, portos e aeroportos em 3 anos. O novo PAC também investe em obras de prevenção de desastres e adaptação às mudanças climáticas, para aumentar a proteção da população, como explica o secretário Roberto Nami Garibe Filho.
22: Nós estamos investindo quase 16 bilhões em prevenção ao risco. O nosso investimento, ele é distribuído, né, levando em consideração quanto cada cidade está, de alguma forma, suscetível a esse tipo de risco, tanto de alagamento como de encosta.
1: Roberto Nami ressaltou ainda os investimentos em mobilidade urbana. São quase 16 bilhões de reais destinados à renovação de frota, com a entrega de veículos menos poluentes e mais confortáveis para a população. Lançado em 2023, o novo PAC foi estruturado em torno da industrialização, da transição ecológica e da redução das desigualdades sociais e regionais. O programa estabelece critérios de seleção que priorizam regiões com menor índice de desenvolvimento humano, maior déficit de serviços públicos e menor capacidade fiscal. Reportagem Pablo Mundim.
10: Uma nova terapia desenvolvida por pesquisadores brasileiros pode mudar o cenário dos tratamentos de cânceres hematológicos, como os linfomas.
0: Segundo os resultados preliminares divulgados hoje, a terapia CAR-T-cell tem quase 90% de eficácia, com redução ou desaparecimento dos tumores.
10: O estudo contou com 100 milhões de reais do governo federal e já foi aplicado em 25 pacientes do Sistema Único de Saúde.
0: O ministro da Saúde, Alexandre Padilha, acompanhou a divulgação em São Paulo e comemorou os resultados.
3: Nós recebemos aqui os resultados preliminares, são muito animadores, mais de 87% de resultado positivo de pacientes que já tinham passado por outras formas de tratamento, tanto quimioterapia, radioterapia, transplante, e que vem agora no CAR-T-cell uma esperança nesse tratamento.
10: Mais 81 pacientes vão receber o tratamento até o fim do ano.
0: A expectativa é que, com a confirmação dos resultados e o registro sanitário da Agência Nacional de Vigilância Sanitária, a terapia passe a ser oferecida em todo o território nacional.
10: A partir da semana que vem, o contribuinte que quiser regularizar débitos com a União vai precisar de níveis maiores de segurança ao usar a conta gov.br.
0: A mudança acontece a partir do dia 15 de junho, quando passará a ser exigido os níveis prata ou ouro no aplicativo ou site.
10: Saiba como elevar a segurança da sua conta gov.br na reportagem de Márcia Fernandes.
4: Na Procuradoria-Geral da Fazenda Nacional, é possível consultar dívidas com a União, negociar e parcelar débitos, emitir guias de pagamento e certidões de regularidade fiscal. A partir de 15 de junho, pessoas físicas só poderão acessar o portal Regularize da Procuradoria utilizando contas gov.br com nível prata ou ouro. Usuários com conta bronze serão alertados sobre a necessidade de elevar o nível de segurança. E depois do dia 15, se mantiverem a conta bronze, terão acesso bloqueado. A coordenadora nacional de atendimento da Procuradoria-Geral da Fazenda Nacional, Raquel de Carvalho, explica que a medida busca aumentar a segurança de quem procura o órgão.
5: Essa medida foi uma medida de segurança para a proteção dos dados do cidadão e das transações que ele realiza dentro do portal.
4: A conta gov.br funciona como uma identidade digital. Ela dá acesso a mais de 4.600 serviços federais. Atualmente, existem 176 milhões de contas ativas no gov.br. Mais de 118 milhões já estão nos níveis prata e ouro, mais seguros. O nível bronze tem segurança básica, com autenticação apenas pelo CPF e senha cadastrada. Raquel de Carvalho, da Procuradoria, explica como aumentar o nível de segurança e mudar a conta gov.br para prata ou ouro.
5: Ele pode fazer isso por meio da autenticação bancária, ou então ele pode fazer um reconhecimento facial. Muito simples o procedimento. Ele pode fazer sem sair de casa.
4: Para regularizar a situação de dívidas com a União, acesse o site regularize.pgfn.gov.br. Reportagem Márcia Fernandes.
0: Pix, sistema de pagamento instantâneo criado pelo Banco Central, que já virou queridinho dos brasileiros, será reconhecido como marca de alto renome.
10: A principal característica desse reconhecimento é a proteção da marca em todos os ramos da atividade econômica.
0: Isso impede que qualquer outra empresa utilize o mesmo nome ou termo semelhante, mesmo que seja para vender um produto ou serviço diferente do original.
10: Trata-se da primeira marca vinculada ao governo federal a contar com o reconhecimento pelo INPI, Instituto Nacional de Propriedade Industrial.
0: Atenção, estudantes que ainda não fizeram a inscrição para participar do Exame Nacional do Ensino Médio.
10: O prazo está terminando, vai só até sexta-feira, dia 12.
0: Alunos de escolas públicas e beneficiários do Pé de Meia contam com a inscrição pré-preenchida esse ano, mas ainda assim precisam entrar na página do participante e confirmar a participação.
10: Lembrando que as provas estão marcadas para os dias 8 e 15 de novembro desse ano.
0: A taxa de inscrição é de R$ 85,00 e pode ser paga até 17 de junho.
10: E essas foram as notícias do Governo do Brasil.
0: Uma realização da Secretaria de Comunicação Social da Presidência da República.
10: Com produção da empresa Brasil de Comunicação.
0: Fique agora com o Minuto do TCU. Em seguida, as notícias do Poder Judiciário e do Congresso Nacional. Boa noite.
10: Boa noite para você e até amanhã.
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10: O Tribunal de Contas da União analisou as contas do presidente da República referentes ao exercício de 2025. Durante a sessão de hoje, o relator do processo, ministro Benjamin Zimler, apresentou a conclusão da avaliação técnica que verifica se os recursos do governo federal foram aplicados corretamente.
6: O Tribunal de Contas da União é de parecer que as contas atinentes ao exercício de 2025, de responsabilidade do excelentíssimo senhor presidente da República, Luiz Inácio Lula da Silva, estão em condições de serem aprovadas pelo Congresso Nacional com ressalvas.
10: Segundo a análise, as contas estão de acordo com os princípios constitucionais e legais. Apesar disso, o documento apresenta, além das ressalvas, alertas ao governo federal. Saiba mais em tcu.gov.br.
2: 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Você vai ouvir agora notícias do Poder Judiciário.
8: STF começa a julgar recursos contra a responsabilidade de redes sociais.
23: TSE aprova nova política de segurança da informação.
8: STJ define que pena por crime cometido sob livramento condicional começa após o fim do benefício.
23: Boa noite, eu sou o Arthur Filho.
8: E eu sou Walter Lima.
23: Plenário do Supremo Tribunal Federal começa a analisar recursos contra a tese do julgamento do Marco Civil da Internet.
8: O julgamento vai continuar na sessão de amanhã. Marta Ferreira.
24: O ministro Dias Toffoli começou o voto explicando que a tese fixada pela corte deve ser analisada a partir de uma posição institucional do Supremo Tribunal Federal e não considerando os votos individuais dos ministros. Sobre a questão da responsabilidade solidária, ele esclareceu que após a notificação, a responsabilidade do provedor de aplicações por omissão injustificada deve ser tratada como solidária. Já sobre o ponto da tese fixada pelo Supremo, que trata dos crimes contra a honra, Toffoli propôs um ajuste para substituir a expressão crime contra a honra por violação à honra por crime ou ilícito civil. O ministro vai continuar o voto na sessão plenária de amanhã.
23: Tribunal Superior Eleitoral aprova nova política de segurança da informação.
8: A ideia é reforçar a proteção dos sistemas eleitorais, das urnas eletrônicas e dos dados da Justiça Eleitoral. Estevam Furtado.
25: A medida reúne regras de segurança cibernética em todo o país. Já começa a valer após a publicação da resolução. Entre as mudanças estão a adoção de procedimentos padronizados para gestão de riscos, proteção de dados, controle de acesso, monitoramento de vulnerabilidades e resposta a ataques cibernéticos. A política também prevê o uso seguro de tecnologias como inteligência artificial e computação em nuvem.
23: A pena por crime cometido durante o livramento condicional só começa a ser cumprida no dia seguinte ao fim desse benefício.
7: O entendimento é do Superior Tribunal de Justiça. Fátima Uchoa.
12: A tese definida pela terceira sessão deve ser observada por juízes e tribunais de todo o país. Um preso cometeu novo crime durante o livramento condicional e mesmo sem revogar o benefício, o Tribunal de Justiça do Rio de Janeiro contabilizou simultaneamente como pena cumprida o período entre a prisão preventiva e o fim do livramento condicional. Mas o STJ considerou não ser possível contar o mesmo período de prisão em duas execuções penais diferentes. Segundo o relator ministro Sebastião Reis Júnior, o STJ entende que se o livramento condicional não foi suspenso ou revogado até o fim do período de prova, a nova execução penal só deve começar no dia seguinte ao fim do benefício.
23: A Justiça do Trabalho Itinerante chega este mês no Oiapoque, no Amapá.
7: Uma variedade de serviços de graça para a população. Marla Lacerda.
13: Todo mundo que mora nas aldeias de Manga e Espírito Santo, no estado do Amapá, pode aproveitar. Essa é a oportunidade para quem precisa colocar em dia a documentação jurídica, receber orientações sobre problemas trabalhistas e previdenciários, emitir documentos e até mesmo receber atendimento fisioterapêutico e psicológico. Informações sobre serviços, locais e datas no site do TST.
23: Ministério Público Federal solicita que a União defina regras para garantir acessibilidade em sites públicos e privados.
7: A obrigação prevista na Lei Brasileira de Inclusão há mais de 10 anos ainda não é cumprida devido à falta de regulamentação. Vanessa Pereira.
14: Em agosto de 2025, o MPF expediu recomendação para que as diretrizes de acessibilidade digital fossem finalmente definidas. Mas passados mais de 9 meses, os pedidos do órgão não foram acatados. Agora, na ação, o MPF pede que o governo federal regulamente em até 2 meses o artigo 63 da Lei Brasileira de Inclusão, que torna obrigatória a acessibilidade na internet, e apresente em até 4 meses um plano de transição para adaptar os sites.
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23: Ouça.

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1: A você, uma boa noite.
2: E até amanhã.
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5: Eu sou Paula Groba.
6: E eu sou Humberto Pinheiro.
5: E estes são os destaques de hoje do Jornal do Senado, que começa agora.
6: Aprovada a proposta que permite renegociação de dívidas rurais.
5: PEC que dá ampla autonomia ao Banco Central segue para o plenário.
6: Senado aprova piso de R$13.600 para médicos e dentistas. Proposta vai à Câmara.
5: Boa noite.
6: Boa noite.
5: O Senado aprovou a proposta que cria uma linha de financiamento com recursos do Fundo Social do Pré-Sal para a renegociação de dívidas de produtores rurais. O texto, vindo da Câmara dos Deputados, previa inicialmente que os recursos desse fundo deveriam beneficiar os produtores rurais prejudicados por calamidades públicas.
6: No Senado, o relator, senador Renan Calheiros, do MDB de Alagoas, alterou a proposta para ampliar os casos em que os produtores podem ser beneficiados. A senadora Tereza Cristina, do Progressistas de Mato Grosso, defendeu a busca do entendimento com a equipe do governo antes da votação. Mas, diante da falta de acordo, a votação foi mantida pelo presidente Davi Alcolumbre. A votação em plenário foi simbólica e a proposta retorna à Câmara dos Deputados, já que foi alterada no Senado.
5: E agentes de saúde e de combate às endemias, profissionais que atuam em comunidades urbanas, rurais e indígenas, podem ganhar o direito a uma aposentadoria diferenciada. Uma proposta aprovada pela Comissão de Constituição e Justiça prevê o benefício para quem comprovar 25 anos de contribuição e de exercício da atividade, com idade mínima de 57 anos para mulheres e 60 para homens.
6: O texto também estabelece regras de transição e prevê apoio financeiro da União para ajudar estados e municípios a custear a medida. A PEC segue agora para o plenário com pedido de tramitação especial. Repórter Bruno Lourenço.
7: A proposta de emenda à Constituição diz que esses profissionais poderão se aposentar com idade mínima de 57 anos para mulheres e 60 anos para homens, desde que comprovem 25 anos de contribuição e de efetivo exercício na atividade. O senador Irajá, do PSD do Tocantins, destacou o papel indispensável desses profissionais na ponta da saúde, especialmente nas comunidades mais carentes.
8: Um reconhecimento de um trabalho histórico dedicado por toda uma vida a essas pessoas que são brasileiros e brasileiras, que são, como eu costumo dizer, o SUS do Brasil de carne e osso. Eles são sim o SUS de carne e osso no Brasil e que nos representam em todos os lares brasileiros.
7: A proposta também cria regras de transição para quem já está na atividade. Além disso, considera a carreira como essencial e exclusiva de Estado, proibindo a contratação terceirizada ou temporária, salvo em casos de emergência em saúde pública. Para evitar o sufoco nas contas dos municípios e estados, a proposta determina que a União prestará assistência financeira complementar para compensar o aumento das despesas decorrentes das novas aposentadorias.
5: Ontem, o presidente do Senado, Davi Alcolumbre, alertou em plenário para a dificuldade de avançar com propostas que criam pisos salariais e novas despesas obrigatórias. Segundo ele, mais de 30 projetos em tramitação tratam de remuneração ou jornada de trabalho de diferentes categorias profissionais.
6: Davi Alcolumbre afirmou que reconhece a importância das reivindicações, mas defende que o impacto nas contas públicas precisa ser avaliado com cautela. O senador argumentou que a aprovação de um piso pode gerar pressão para a votação de outras propostas semelhantes e questionou se a União, os estados e os municípios teriam condições de absorver esses custos.
9: No ano de eleição, isso aqui é muito complexo. Porque o que botar para votar isso aqui, todo mundo vai votar sim, por conta da eleição, e vai ter que arrumar 10 Brasil para pagar. E aí fica sendo eu o culpado que não quer dar um piso para o médico. Um piso para o médico que salva a vida das pessoas no pronto atendimento. Um piso para o enfermeiro. Meu Deus, bora dar. Mas o Brasil comporta isso? O Brasil vai resistir? As finanças públicas vão resistir? Na marcha dos prefeitos eles solicitaram que não votasse, porque o orçamento do Brasil não cabe.
5: Profissionais responsáveis pela confecção e adaptação de próteses e órteses ortopédicas

0: médicas podem passar a ter atividade regulamentada em todo o país.
1: O plenário do Senado aprovou o projeto que define as atribuições e estabelece os requisitos de formação para o exercício da profissão. Repórter Douglas Castilho.
2: O projeto voltou à análise a pedido da senadora Mara Gabrilli, do PSD de São Paulo, e define que protesistas e ortesistas são todos aqueles especialistas que profissionalmente tomam as medidas e confeccionam próteses, mas também aqueles que confeccionam palmilhas e calçados ortopédicos, mesmo que em oficina própria. Para além disso, há a exigência de que os profissionais participem de atualizações constantes a respeito das melhores práticas e modelos disponíveis. A senadora ressaltou os efeitos práticos da aprovação do projeto.
3: A gente está falando da regulamentação de uma profissão que vai mudar o destino do nosso país, que hoje demora 5 anos para entregar uma cadeira de rodas, entregar uma prótese, uma órtese. Porque a gente não tem a regulamentação dessa profissão.
2: O processo de capacitação dos especialistas deverá ocorrer em escolas e cursos de educação técnica de nível médio e conteúdo multiprofissional de áreas como psicologia, biomecânica, fisioterapia e anatomia. O texto garante o ofício aos que estão no mercado há pelo menos 5 anos, comprovando curso de atualização. O projeto vai à sanção presidencial.
0: E avançou no Senado a proposta que cria a Universidade Federal do Esporte.
1: Aprovado pela Comissão de Esporte, o projeto prevê uma instituição voltada à formação acadêmica e à pesquisa no setor. O texto segue agora para votação no plenário. Repórter Rodrigo Rezende.
4: Com sede em Brasília, a Universidade Federal do Esporte, UFSport, terá por objetivo promover o ensino, a pesquisa, a extensão e a inovação no campo da ciência esportiva. Também terá foco na formação e aperfeiçoamento de gestores da área e preocupação na inclusão de pessoas com deficiência. A senadora Leila Barros, do PDT do Distrito Federal, relatora da proposta, ressalta que essa é uma demanda antiga dos profissionais da área e que a expectativa é que a instituição auxilie na obtenção de bons resultados pelos atletas brasileiros.
5: A Universidade de Esporte já era uma demanda do setor, né? A gente tem um potencial enorme. Então a gente sentia falta nesse setor, na área da ciência, da inovação, um espaço, um local em que a gente pudesse fazer essas atualizações e rapidamente chegar ao setor esportivo brasileiro.
4: Os recursos financeiros para a implantação e manutenção da UFSport virão do Orçamento Geral da União, mas com a possibilidade de auxílios e subvenções por entidades públicas e particulares. Também poderão ser feitos convênios para obtenção de recursos com instituições internacionais. Os cargos técnicos e docentes serão preenchidos por concurso público.
0: A Comissão de Constituição e Justiça aprovou a proposta que garante orçamento próprio e autonomia operacional ao Banco Central.
1: A PEC segue para o plenário, mas a liderança do governo pediu que a votação seja adiada por algumas semanas. As informações com o repórter Bruno Lourenço.
6: A proposta de emenda à Constituição aprovada na Comissão de Constituição e Justiça transforma o Banco Central de autarquia para entidade pública de natureza especial, com autonomia técnica, administrativa, orçamentária e financeira. Retira o Banco Central de vinculação a ministério ou a qualquer órgão ou sistema da administração pública e de tutela ou subordinação hierárquica. O relator, senador Plínio Valério, do PSDB do Amazonas, chegou a fazer um apelo para que a PEC, há mais de 2 anos sendo discutida, fosse votada.
7: O Banco Central precisa, essa autonomia, ela fortalece não só o sistema financeiro brasileiro, traz segurança, traz muita segurança para todos nós, cidadãos comuns.
6: O líder do governo, senador Jacques Wagner, do PT da Bahia, manifestou algumas discordâncias em relação ao texto, mas disse que não criaria obstáculo para a votação na CCJ.
8: Eu só estou dizendo que eu preciso responder ao meu ministro da Fazenda, que seja 1 semana, 2 semanas, porque ele construiu um texto, eu apresentei na forma de emenda, a Vossa Excelência rejeitou.
6: Por se tratar de emenda à Constituição, a proposta ainda precisa passar por 2 turnos de votação no plenário, onde terá que receber a aprovação de 49 dos 81 senadores.
0: E o Senado aprovou a indicação do ministro do Superior Tribunal de Justiça, Benedito Gonçalves, para o cargo de Corregedor Nacional de Justiça até 2028. Entre as atribuições do corregedor estão a apuração de denúncias e reclamações disciplinares contra magistrados e a fiscalização de atividades do judiciário.
1: Oi, edição de Paula Groba e trabalhos técnicos de Eliseu Caires, o Jornal do Senado fica por aqui. Acompanhe agora as notícias da Câmara dos Deputados. Boa noite.
0: Boa noite e até amanhã.
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10: Comissão da Câmara aprova a redução da maioridade penal para 16 anos.
11: Plenário ratifica acordos comerciais com Singapura e nações europeias.
10: Parlamentares lançam agenda com pautas prioritárias para as mulheres.
12: Boa noite. Congresso Nacional apresenta a agenda legislativa Mulheres do Brasil. O repórter Luiz Cláudio Canuto acompanhou o evento e tem mais informações.
13: A criação de cotas femininas em vagas no Poder Legislativo é uma das prioridades apresentadas por deputadas e senadoras para este ano. O projeto faz parte da agenda legislativa Mulheres do Brasil, que foi lançada em sessão solene do Congresso Nacional nesta quarta-feira. A agenda destaca leis já aprovadas e que precisam de apoio para implementação e também projetos que estão sendo analisados na Câmara e no Senado, considerados mais relevantes para desenvolvimento de ações com impacto na vida da mulher na sociedade. A mudança que cria cotas de 20% para mulheres nos legislativos federal, estaduais e municipais está no projeto que institui um novo Código Eleitoral no Brasil e consolida leis e resoluções do Tribunal Superior Eleitoral em um único texto para simplificar as normas eleitorais e processuais do país. A coordenadora dos Direitos da Mulher na Câmara, deputada Jaque Rocha, do PT do Espírito Santo, afirma que apenas por meio da elaboração de leis, do aperfeiçoamento das políticas públicas e da fiscalização das ações do Estado, ocorre o aumento das oportunidades para os brasileiros.
14: A democracia só se fortalece quando mais mulheres participam da vida pública e têm as suas vozes representadas nas instituições. Mas a presença não se resume a números ou a estatísticas, porque quando uma mulher ocupa a política, não é apenas uma cadeira que se preenche, é a democracia que se amplia.
13: A deputada Tabata Amaral, do PSB de São Paulo, é coordenadora do Eixo de Atuação Partidária e Processos Eleitorais do Observatório Nacional da Mulher na Política, da Câmara dos Deputados, e destacou como conquistas recentes o aumento da licença paternidade a partir do ano que vem. Ela também lembrou a lei da distribuição de absorventes em farmácias populares e a lei que estabelece a referência em escolas das mulheres importantes na história do Brasil. Também se referiu à lei que cria cotas para a presença de mulheres em conselhos de empresas públicas e mistas.
15: A gente precisa ter nesses conselhos pelo menos um terço de mulheres e dentro desse um terço reservado para mulheres negras e para mulheres com deficiência. Como a senadora Dorinha trouxe, não dá para travar a luta por igualdade sem olhar para as mulheres negras, sem olhar para as mulheres com deficiência. Então essa é uma grande vitória que nós tivemos.
13: A agenda legislativa do Grupo Mulheres do Brasil foi elaborado pela Secretaria da Mulher numa parceria entre deputadas e senadoras. A agenda legislativa apresentada neste ano tem 7 eixos: enfrentamento à violência contra a mulher, participação política e representatividade, autonomia econômica e trabalho, saúde da mulher, orçamento sensível ao gênero, educação e formação e violência digital, além de inteligência artificial e ambiente online. Da Rádio Câmara de Brasília, Luiz Cláudio Canuto.
9: Economia.
10: Luiz Lima, do Novo do Rio de Janeiro, menciona editoriais da imprensa que criticam a condução econômica do governo federal e o aumento dos gastos públicos. Ele alerta que a redução da jornada de trabalho pode agravar o desequilíbrio fiscal do país.
12: Na opinião de Luiz Lima, a redução da jornada afeta trabalhadores comissionados, como garçons e vendedores, e força pequenos comércios a aumentarem suas despesas com contratações. Ele avalia que a inflação dos alimentos vai corroer ainda mais o valor real do salário mínimo.
10: Tadeu Venere, do PT do Paraná, rebate as propostas de privatizar os Correios e Telégrafos diante do déficit financeiro. O parlamentar argumenta que a lógica puramente comercial para a estatal prejudicaria o atendimento a pequenos municípios e regiões isoladas.
12: De acordo com Tadeu Venere, os Correios exercem um papel social indispensável na distribuição de benefícios e na integração nacional, que não pode ser medido apenas pelo lucro. Ele cobra apoio do parlamento e do governo para valorizar os trabalhadores e recuperar o caixa da empresa.
9: Trabalho.
10: Denise Pessoa, do PT do Rio Grande do Sul, apresentou projeto que institui medidas para o acolhimento de trabalhadoras após o fim da licença maternidade. A deputada justifica que o período de retorno ao trabalho costuma ser marcado por demissões e exclusão profissional.
12: O projeto de Denise Pessoa estabelece que empresas com mais de 20 funcionários adotem programas de atualização e preservação de cargos para as mães. Segundo ela, o mercado de trabalho não pode obrigar que elas escolham entre a carreira profissional e a maternidade.
10: Política. O Conselho de Ética aprovou nova suspensão por 60 dias do deputado Marcos Polon. A repórter Noelle Nobre acompanhou a votação.
16: O Conselho de Ética e Decoro Parlamentar da Câmara dos Deputados aprovou a suspensão do mandato do deputado Marcos Polon, do PL de Mato Grosso do Sul, por 60 dias. A punição foi recomendada pelo relator do caso, deputado Ricardo Maia, do MDB da Bahia. Marcos Polon é alvo de uma representação apresentada pela mesa diretora da Câmara. Ele é acusado de ter feito declarações de cunho ofensivo e depreciativo contra o presidente da Câmara, Hugo Mota, durante manifestação em Campo Grande, em agosto do ano passado. Marcos Polon disse que recorrerá da decisão à Comissão de Constituição e Justiça. A decisão final será do plenário da Câmara.
17: Estamos caminhando para um novo tipo de, abre aspas, democracia, onde o judiciário modula as leis e acaba punindo as pessoas por emitir opiniões. E isso jamais poderia adentrar nesse recinto. É que nessa casa aqui se encontram 100% dos votos válidos.
16: Em maio, o deputado Marcos Polon já teve outra decisão pela suspensão do mandato por 60 dias, aprovada pelo Conselho de Ética por ter ocupado a mesa diretora da Câmara em uma sessão do plenário de agosto de 2025. Polon recorreu à CCJ da decisão. Da Rádio Câmara de Brasília, Noelle Nobre.
9: Eleições.
12: Hildo Rocha, do MDB do Maranhão, analisa pesquisas de intenção de voto para o governo estadual e cita estudos sobre comportamento eleitoral para defender que governos bem avaliados tendem a influenciar a escolha de sucessores.
10: Hildo Rocha afirma que o cenário no Maranhão ainda pode mudar até as eleições, apesar dos levantamentos divulgados nos últimos meses. Ele avalia que a presença dos pré-candidatos na capital e no interior do estado deve pesar na formação do voto.
12: Valdir Trindade, do Republicanos da Paraíba, assume uma cadeira na Câmara e, em seu discurso de posse, afirma seu compromisso em priorizar a justiça social e a defesa da Constituição. Segundo ele, seu mandato vai focar no amparo às famílias e pessoas mais vulneráveis de seu estado.
10: Defensor de políticas públicas voltadas à dignidade humana, Valdir Trindade afirma que o desenvolvimento do país deve ser medido pelo cuidado com as pessoas. Ele agradeceu o apoio de lideranças paraibanas e prometeu atuar firmemente para deixar a marca de trabalho no legislativo.
9: Segurança Pública.
12: A Comissão de Constituição e Justiça da Câmara deu aval à proposta que reduz a maioridade penal de 18 para 16 anos. Rodrigo Dazaelli, do PL de Mato Grosso, celebra a mudança porque acredita que os jovens nessa faixa etária já possuem plena consciência de seus atos.
10: Nas palavras de Rodrigo Dazaelli, a medida atende ao anseio das famílias brasileiras por leis mais rígidas e combate à impunidade. O parlamentar assinala ainda que a redução penal abre espaço para discutir também novos direitos aos jovens, como uma permissão para dirigir.
12: A repórter Paula Bittar acompanhou a votação na CCJ e tem mais informações sobre as discussões em torno da proposta.
18: A Comissão de Constituição e Justiça da Câmara aprovou por 44 votos a 18 a proposta que reduz a maioridade penal dos atuais 18 para 16 anos de idade. Atualmente, jovens que cometem infrações graves cumprem medidas socioeducativas de internação por no máximo 3 anos. A proposta principal previa originalmente a plena maioridade civil e penal aos 16 anos. Isso significa que, além de responderem por crimes como adultos, os jovens passariam a ter todos os direitos da vida adulta, como casar, celebrar contratos e dirigir. O texto tornava ainda o voto obrigatório aos 16 anos e reduzia a idade mínima para se candidatar a cargos como de vereador. Mas o relator da medida na CCJ, deputado Coronel Assis, do PL de Mato Grosso, retirou as modificações na esfera civil, prevendo exclusivamente a punição criminal de jovens acima de 16 anos. Assis explicou que retirou a parte dos direitos civis para garantir que o texto tratasse de apenas um assunto, evitando, segundo ele, confusão jurídica. Além da proposta principal, ele também apresentou parecer favorável a outras duas propostas que estavam sendo analisadas em conjunto. Uma delas sugere a redução da maioridade penal apenas em casos excepcionais, como crimes hediondos ou crueldade extrema, após avaliação técnica do jovem. Já a outra propõe a redução geral para 16 anos em todos os crimes e estabelece que adolescentes de 12 a 16 anos também respondam criminalmente se cometerem crimes com violência, grave ameaça ou contra a vida. Segundo o Coronel Assis, a aprovação das propostas atende à vontade da população.
19: Representantes do povo não querem fazer a vontade do povo. Qual que é a lógica? A lógica do sentimento, né, de clamar por justiça que a pessoa tem em ter um ente querido sendo vítima de homicídio por uma pessoa de 18, 19 anos ou de uma pessoa de 17 ou 16 anos.
18: A deputada Sâmia Bonfim, do PSOL de São Paulo, por outro lado, criticou as mudanças feitas por Coronel Assis. Segundo ela, o texto original era menos pior.
20: Porque ao menos nele tinha uma redução da maioridade, não só do ponto de vista penal, mas também do ponto de vista eleitoral. Nessa, ele restringiu somente para penal. E por que que é uma aberração? Porque ele vai ser tratado como adulto do ponto de vista penal, mas do ponto de vista civil, ele vai seguir sendo lido, tratado pela justiça brasileira como um adolescente que ele é.
18: O deputado Tadeu Venere, do PT do Paraná, citou dados de um levantamento nacional de 2023 para explicar que a minoria dos jovens infratores, 12%, cometem assassinatos. Segundo ele, a justificativa de que é a população quem pede a mudança não é suficiente.
21: A população pede muitas vezes que o Congresso e aqueles que roubam aqui dentro, inclusive no Congresso, também sejam presos e nem por isso são presos. A população pede que nós não tenhamos mais emenda parlamentar. O que o povo quer, nessa hora não vale.
18: O deputado Mendonça Filho, do PL de Pernambuco, lembrou que uma outra proposta de mesmo teor já foi aprovada na Câmara, mas arquivada no Senado.
22: E eu, mais uma vez, defendo a PEC da redução da maioridade penal. A sociedade brasileira hoje se vê sitiada pelo crescimento da violência. 25% da população brasileira hoje vive sob a influência direta de milícias, do tráfico de drogas e das organizações criminosas que dominam territórios. E, infelizmente, boa parte do exercício do comando dessas organizações criminosas se faz, inclusive, com aliciamento de menores, menores de 18 anos.
18: A análise da proposta que reduz a maioridade penal pela Comissão de Constituição e Justiça é apenas o primeiro passo da análise do tema na Câmara. A proposta ainda precisa passar por uma comissão especial e pelo plenário em dois turnos de votação. Da Rádio Câmara, de Brasília, Paula Bittar.
23: Turismo. Bacelar do PV da Bahia relata que a Comissão de Turismo debateu o impacto na reforma tributária sobre o transporte aéreo internacional. O deputado cobra do governo federal uma solução para evitar o encarecimento das passagens devido à cobrança integral sobre o setor.
12: Bacelar avalia que o aumento da tributação ameaça o crescimento do turismo em um momento de recorde na entrada de estrangeiros no Brasil. Ele também alerta que o custo maior no transporte aéreo pode afetar cargas, empregos e produtos que chegam ao consumidor.
23: Desenvolvimento Regional. Átila Lins, do PSD, celebrou a entrega da nova Praça de Nossa Senhora de Guadalupe, em Fonte Boa, no Amazonas. A obra de revitalização do espaço público foi realizada com recursos de emenda do deputado no valor de R$1 milhão.
12: Átila Lins registra a emoção de entregar uma obra em sua região de origem. Saúda a população e as lideranças presentes à festa ocorrida no dia 6 de junho e anuncia novos projetos, como a construção de uma maternidade e de um balneário público para melhorar a vida das pessoas de Fonte Boa.
23: A cidade de Guarabira, localizada na região do Brejo, na Paraíba, vai ganhar um centro da Fundação de Apoio às Pessoas com Deficiência. É o que promete Ranieri Paulino, do Republicanos, que atuou na mobilização popular para eleger a obra como prioridade no orçamento estadual.
12: Segundo o congressista, o novo polo da FUNAD vai evitar que pacientes de cidades vizinhas viajem até 5 horas para fazer terapia na capital paraibana. Ranieri Paulino reforça que a medida garante mais qualidade de vida e saúde para as pessoas com deficiência.
2: Relações Exteriores.
23: A Câmara aprovou acordos comerciais do Mercosul com Singapura e 4 países europeus. O repórter Antônio Vital acompanhou a votação.
3: A Câmara dos Deputados aprovou 2 acordos comerciais assinados pelos países do Mercosul, um deles com Singapura e outro com 4 países europeus, Islândia, Liechtenstein, Noruega e Suíça. Os 2 acordos abrem mercado para produtos e serviços brasileiros na Ásia e Europa. O acordo com Singapura cria uma área de livre comércio entre o país asiático e a Argentina, o Brasil, o Paraguai e o Uruguai. É o primeiro acordo comercial do bloco com um país da Ásia. De acordo com o texto, Singapura se compromete a conceder isenção tarifária imediata e integral sobre a totalidade dos produtos exportados pelo Mercosul. Já o Mercosul se compromete a eliminar tarifas sobre 95% de seus produtos e serviços, de maneira escalonada e o prazo de 15 anos. Ficam fora da isenção tarifária as máquinas, plásticos e aparelhos óticos, fotográficos e cinematográficos produzidos em Singapura. Singapura é o 8º destino das exportações brasileiras no mundo e 2º maior na Ásia, atrás apenas da China. Ao mesmo tempo, tem investimentos no Brasil em setores como construção naval e transportes, serviços financeiros e comunicações. O relator da proposta na Câmara, deputado Kim Kataguiri, do Missão de São Paulo, defendeu o aumento da relação comercial do Mercosul com Singapura.
4: Um país que é exemplo, o Sudeste Asiático é a região hoje do mundo, uma das regiões que mais crescem, exemplo de desenvolvimento, o Brasil tem muito a aprender com isso, esse é um acordo extremamente benéfico, inclusive mais benéfico para nós do que para Singapura. A gente precisa se libertar da dependência que nós temos de determinados polos econômicos e nos relacionarmos com a maior parte de atores políticos e econômicos possível do mundo. Portanto, maior número de parceiros comerciais que a gente puder, melhor.
3: A Câmara também aprovou o texto do acordo de livre comércio entre o Mercosul e 4 países da Associação Europeia de Livre Comércio: Islândia, Liechtenstein, Noruega e Suíça. O texto complementa o acordo firmado entre o Mercosul e a União Europeia e abre um mercado de 15 milhões de pessoas com comércio de quase US$500 bilhões por ano. O acordo permite redução tarifária sobre 97% de toda a exportação entre os 2 blocos econômicos. O relator do texto da Câmara, deputado Davi Soares, do Podemos de São Paulo, reforçou a importância do acordo.
5: Um projeto tão importante dessa envergadura que venha complementar o que já se iniciou com o acordo Mercosul e União Europeia. Com a aprovação do mesmo, nós fechamos aquela área e abrimos zonas para o exportador brasileiro continuar a ter um desempenho brilhante.
3: Os 2 acordos prevêem salvaguardas, como a suspensão temporária das isenções no caso de aumento súbito de importações ou ameaças à indústria nacional. Tratam ainda de normas de defesa sanitária para evitar a adoção de barreiras comerciais injustificadas. Também regulam o comércio de serviços, regras para o comércio eletrônico, acesso a compras governamentais e tratamento diferenciado para micros, pequenas e médias empresas. Os textos dos acordos do Mercosul com Singapura e os 4 países europeus seguiram para análise do Senado. Da Rádio Câmara de Brasília, Antônio Vital.
2: Educação.
12: Paulo Marinho Júnior, do PL do Maranhão, cobra explicações da Prefeitura de Caxias, no leste do estado, sobre a aplicação de recursos federais para a educação. O deputado afirma que escolas e creches continuam em más condições, mesmo após repasses do Fundeb e de pagamentos de precatórios.
23: Paulo Marinho Júnior relata falhas em serviços essenciais da rede municipal, como merenda escolar e transporte de alunos. Ele pede atuação de órgãos de controle para verificar as condições das unidades e a aplicação do dinheiro reservado às reformas.
2: Direitos Humanos.
12: Carla Dixon, do PL do Rio Grande do Norte, pede urgência na aprovação de projeto que institui o Auxílio Mãe Atípica, destinado a apoiar mães ou responsáveis por crianças e adolescentes com deficiência severa ou transtorno do espectro autista.
23: Carla Dixon afirma que muitas mães têm de abandonar o trabalho para acompanhar filhos que dependem de atenção permanente, prejudicando a renda familiar. Ela ressalta que a proposta combina apoio financeiro e atendimento psicossocial para quem assume a rotina de cuidado.
12: Luiz Couto, do PT da Paraíba apoia projeto que determina a simplificação das informações nos rótulos dos alimentos para facilitar a compreensão dos consumidores. Para ele, a medida está diretamente ligada ao direito constitucional à informação, garantindo também a liberdade de escolha.
23: O texto, segundo Luiz Couto, é amplamente respaldado por evidências científicas que associam a clareza de informação à saúde pública. O parlamentar destaca ainda que a matéria aborda a necessidade de uma transição sobre a forma como o país lida com a segurança alimentar.
12: Termina agora o Jornal Câmara dos Deputados, produzido pela Rádio Câmara, com trabalhos técnicos de Everson Urani e apresentação de José Carlos Andrade e Márcio Aquilistardi. Uma boa noite para você.
23: Uma ótima noite. A Voz do Brasil volta amanhã. 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

Fernando Araújo, vamos juntos até 11 da noite, trazendo as velhinhas da programação. Tem Red Hot Chili Peppers, tem Santana, tem Oasis, mas a gente começa com o som do Sixpence and None of the Rich. Aumenta, porque começa.

0: Difference Under the Bridge, fechando a primeira parte do baú nessa quarta-feira. Ou melhor, nessa quinta-feira, né? Fica junto que na volta tem mais velhinhas aqui no baú.
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0: Pet Shop Boys, Domino Dancing, fechando mais uma edição do Baú, que volta amanhã, 6 da manhã, na primeira edição. Fica na Mix, na volta tem No Break, são 2 horas só de música.
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0: Mix 6:03, começa agora o No Break. Se prepara aí pra ouvir sucessos, novidades e flashbacks da programação da Mix direto até as 2.
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Mix meia-noite 25, você ouviu aqui na Mix o som do YouTube, With or Without You. É o No Break rolando, são 2 horas de música direto aqui pela rede Mix de rádio pra todo o país. 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

0: 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Mix, faltando 14 minutos pra uma. Aqui na Mix, a música não para. Ed Sheeran, Eyes Closed. É um No Break rolando, são 2 horas de música direto. A gente continua tocando sucessos, novidades e flashbacks da programação da Mix pra você. 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

0: Mix 168 aqui na Mix, a música não para. São 2 horas de música direto, Tupac Changes. Tamo na segunda e última hora, vamos tocar pra você vários artistas e músicas bem legais ainda. Ted Swims, também Natalie Imbruglia, Cidade Negra, Michael Jackson e agora tem o Akon.
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0: programação da Mix. No break rolando, 2 horas de música direto. 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
0: Mix, se prepara. Agora tem Super Mix. A gente vai conferir uma atrás da outra. Só música legal, só música boa. Então aumente o volume nesta madrugada. Tá no ar. Mais um.
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Essa é a música da Mix para a Copa do Mundo da FIFA 2026, com Marcelo Falcão, Carlinhos Brown e Bruno Martini. 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
1: Mix, você tá rolando por aqui só música legal. Então continua por aí curtindo. Este é o Super Mix.
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1: Mix, e essa é a hora em que a gente dá um plus na programação. É o Super Mix trazendo muita música legal. Essa edição acabou, mas fica ligado, fica ligada que a qualquer momento estamos de volta.
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0: 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Fica com a gente. 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

0: Mix agora 6:26, som da Rihanna com Eminem, Love the Way You Lie.
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0: E a nossa seleção estreia nesse sábado contra o Marrocos. E você tem a chance de ouvir aqui, sem delay, né? E com aquela narração diferenciada, então não dá pra perder. Bom trabalho, boa aula, ótimo dia e tem mais som pra você.
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0: se preparando aí. Na edição do ano passado, o festival contou com shows do Deep Purple, ainda Alice Cooper, Dave Matthews Band, Vitor Clay, Barão Vermelho, Black Pantera e muito mais. Ainda não foram reveladas as atrações da edição desse ano, mas a Rádio Mix fica de olho e qualquer atualização aí do Best of Blues and Rock, a gente conta pra você. E pra ver essa e outras notícias, você vai no nosso site, radiomixfm.com.br.
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7: 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Agora 6:06. Bom dia aí.

0: aqui no baú. Prepare-se, hein? Pra você viver grandes emoções, vai mexer aí com a sua memória efetiva. Hoje aqui no baúzão tem Green Day, Snoop Dogg na parada, Aerosmith, Mariah Carey, Legião Urbana, Van Halen, e a gente começa o baú de hoje com Robbie Williams, Feel.
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0: Agora 6h23, Mariah Carey, Don't Forget About Us, aqui no Baú da Mix. Até as 7 se curte aí, ó. Só as velhinhas, os clássicos. Na volta do break, você vai curtir aí, ó. The Verve, tem Edu Ribeiro na parada, tem Corinne Bailey Ray, Green Day e muito mais. Se liga aí.
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0: 1988, Michael Jackson, Smooth Criminal. O baú fica por aqui, próxima edição, você já sabe, né, velhinho? Amanhã na sexta, a partir das 6, aqui na Mix.
1: 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Essa é a música da Mix para a Copa do Mundo da FIFA 2026. 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
0: 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Mix agora 7:05. E aí, tudo bem? Excelente quinta-feira aí pra você. Vamos lá com Pede no Zap na parada a partir de agora. 11 983 408 mil. É você, ó, invadindo aqui a nossa programação.
17: Bom dia, Mix. Aqui é o Paulo Eduardo, falo de Cubatão, Baixada Santista. Programa aqui na Eleva hoje. Gostaria de ouvir Anjos, o Rapa. Pra quem tem fé, a vida nunca tem fim. Valeu, Mix.
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1: Mix agora 7:12, som do Terry Swims, Lose Control. 11 983 408 mil. É você interagindo, entrando no ar, mandando ver aqui na nossa programação. Vamos lá, tem mais aqui, se liga aí.
2: Bom dia, aqui é o João de Nova Serrana, Minas Gerais. Toca pra nós qualquer um do Kini.
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1: Mix agora 7:20. David Tams, Red Tams, aqui no Pede no Zap, 11 983 408 mil. Vamos lá, ainda tem muito tempo pra você entrar no ar e mandar ver aqui na nossa programação. Tem mais aqui, quem tá na parada?
2: Bom dia, Rádio Nick, aqui é Cláudio Rodrigues, Dona Tupes em São Paulo, Iguaçu. Ok, Chag, watch me.
1: Mandou ver.
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1: Mix agora 7:27, o som do Coldplay, Feels Like I'm Falling in Love, aqui no Pede no Zap, 11 983 408 mil. Já tem mais, se liga aí.
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1: 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Ouça o que o seu cão tem a dizer no tratamento que ele gostaria de ter. Agora vamos traduzir.

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5: 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Mix agora 7:32. Voltamos com pede no zap pra todo o Brasil. É você interagindo, mandando ver aqui na nossa programação.

0: Cidade, 11 983 408 mil. Tem mais aqui? Saca aí.
1: Bom dia, Mix. Aqui é Francisco de Fortaleza. Estou mandando a mensagem pra poder pedir. Desde quando você se foi da Fresno?
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1: Mix, agora faltando 20 para as 8, o som do Gautier, Somebody That I Used to Know. 11 983 408 mil. Tem mais aqui? Então vamos lá.
2: Pink Try é o que eu gostaria de mandar pra todo o pessoal da galera da Mix. É Luiz Henrique do bairro Leblon de Belo Horizonte.
1: Ela foi louca.

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1: Mix agora 7:52, o som do Maroon 5, Girls Like You. 11 983 408 mil. Vamos lá, agora a gente parte aqui para a última participação. Quem tá na parada?
2: Opa, tudo certo? Meu nome é Ian, sou de Barueri SP e gostaria de ouvir Sunflower.
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1: Mix agora faltando 2 para as 8. Jota Quest na parada. Acena o farol. Bom, finalizando aí essa primeira edição do Pede no Zap pra você que participou. Valeu aquele salve aí especial, né? Mais tarde tem o Graciano por aqui e a segunda edição do Pede no Zap.
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0: Charlie Brown Jr., Céu Azul.
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2: Diego Barone de volta aqui na Rádio Mix com dica de uma série da Netflix que é dos mesmos produtores de Stranger Things. O nome dela é The Burrows, uma mistura de ficção científica com drama, onde o protagonista é Sam, um idoso rabugento que após perder a esposa, vai morar contra a sua vontade numa cidade feita especialmente para quem é aposentado. Um lugar perfeito, revolucionário, onde a pessoa não vai viver os seus últimos anos, e sim começar uma nova vida. Mas tem um mal rondando o lugar. Uma idosa morreu misteriosamente nas mãos de uma criatura e o marido acha que sabe o que é, mas é taxado de louco. Enfim, esses acontecimentos mostrados logo no início do primeiro episódio até conseguem gerar uma curiosidade instantânea. Assim, eu gostei da série porque o roteiro e as ideias foram inspiradas em filmes de ficção científica dos anos 80. Os personagens, apesar de seguirem um modelo padrão de construção, são bem desenvolvidos, muito por causa do elenco extremamente talentoso. Mas a trama demora pra empolgar, tá? O começo é triste, deprimente e meio parado, mas não desista que melhora. A revelação do mistério é interessante e no fim todo aquele drama inicial é justificado. A série The Burrows é da Netflix. Me segue no Instagram para mais, @ Diego Barone no ar, e lá tem o link para o canal Kryptonita no YouTube, onde eu apresento vários conteúdos desse universo.
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0: 93, Bebe Rexha, New Religion.
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1: Essa é a música da Mix para Copa do Mundo da FIFA 2026. 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

0: Mix agora faltando 8:55. E aí, tudo bem? Excelente quinta-feira aí pra você. Vamos lá com mais uma edição aqui pra você do Baú da Mix Express. Bom, a gente embarca agora no ano de 1996 com É Uma Partida de Futebol. Grande sucesso aí do Skank. Aliás, a ideia de compor essa música aí surgiu nos bastidores aí do Rock Go, um campeonato de futebol entre músicos organizado pela extinta MTV, consolidando-se assim como o hino não oficial do esporte no Brasil. Então vamos lá, curtir aqui É Uma Partida de Futebol.
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0: 9h25, Michael Jackson na parada e Rock My World.
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0: peças foram três das mais pedidas por você em 2011. A qualquer momento tem mais.
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0: Essa é a música da Mix para a Copa do Mundo da FIFA 2026 com Marcelo Falcão, Carlinhos Brown e Bruno Martini. 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

0: Mix e o Alex Warren Ordinary. São 11:28.
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4: Em votação conduzida pelo presidente da Aliança, Adjuta Afonso, 12 projetos foram aprovados. Entre os destaques estão a obrigatoriedade de alertas contra o tráfico de pessoas em sites de emprego, a campanha permanente sobre a tarifa social de energia elétrica e a atualização da legislação de combate ao racismo. O seminário Faça Bonito, promovido pela FENAPRED e pela Aliança, reuniu profissionais de diversas áreas e representantes de 36 municípios do interior para discutir estratégias de combate à violência sexual contra crianças e adolescentes. A ex-vereadora de Parintins, Brena Dianá, tomou posse como deputada estadual na Aliança, na vaga deixada pelo ex-deputado Roberto Cidade, atual governador do Amazonas. Durante a posse, ela destacou prioridades sociais e confirmou que disputará a reeleição. Agora, a Aliança passa a ter 6 deputadas, sendo Brena a primeira mulher parintinense a ocupar uma cadeira na casa.
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Mix e o som de Maroon 5, me Moves Like Jagger. E olha, vou te falar que já já depois do intervalo tá chegando o Top Mix com aquelas que você mais curte por aqui.

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1: Mix agora 1:04, tá começando mais uma edição do Super Mix.

0: 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Se eu fosse você, já garantia a presença nesse sorteio agora.
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0: Shine Brown Eyes.
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2: Mixi David Tams, Rain Dance. Vamos lá, eu quero te falar o seguinte: tem mini speaker, mais fone de ouvido Aiva. É um kit incrível para você curtir as suas favoritas com muita qualidade, aonde você quiser. Portátil, você pode levar e a gente ainda de quebra. Vou te avisar, entrega aí no seu endereço, tá? Se você ainda não entrou nesse sorteio, manda aí seu nome completo no WhatsApp 11 983 408 mil, com a hashtag Prêmio do Mês na Mix.
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0: Mix e o Drake, My Feelings, faltando 3 para as 2.
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0: Mix 1223, agora Shakira, Hipston Live. Já já a gente volta com muito mais aqui na Mix.
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0: Mix, agora 5 para as 3, é a Mix na sua tarde de quinta-feira. Best Feel com Pompei.
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0: Mix agora 3:02, tá começando mais uma edição aqui do Super Mix, 40 minutos de música sem nenhum intervalo, começando agora, ó, tem aquela mini speaker, tem o fone de ouvido Aiva também, pra isso tem que mandar no WhatsApp Mix 11 983 408 mil, já está liberado seu nome completo com a hashtag prêmio do mês da Mix, tá bom? 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
6: Em votação conduzida pelo presidente da Aliança, Adjuta Afonso, 12 projetos foram aprovados. Entre os destaques estão a obrigatoriedade de alertas contra o tráfico de pessoas em sites de emprego, a campanha permanente sobre a tarifa social de energia elétrica e a atualização da legislação de combate ao racismo. O seminário Faça Bonito, promovido pela FENAPRED e pela Aliança, reuniu profissionais de diversas áreas e representantes de 36 municípios do interior para discutir estratégias de combate à violência sexual contra crianças e adolescentes. A ex-vereadora de Parintins, Brena Dianá, tomou posse como deputada estadual na Aliança, na vaga deixada pelo ex-deputado Roberto Cidade, atual governador do Amazonas. Durante a posse, ela destacou prioridades sociais e confirmou que disputará a reeleição. Agora, a Aliança passa a ter 6 deputadas, sendo Brena a primeira mulher parintinense a ocupar uma cadeira na casa.
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0: Mix, agora 4h34. Rolou aqui Katy Perry, Snoop Dogg com California Girls. Daqui a pouquinho a gente volta com muito mais músicas pra você. Não sai da Mix, não, tá?
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0: daqui a pouquinho a gente retorna, tem mais músicas, tem Top Mix chegando.
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0: Mix agora 5:06. Está no ar mais uma edição aqui do Top Mix. São as mais pedidas por você, claro, que são as mais legais também, né? Quarta posição de hoje, chegando com eles, BTS com Swim.
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1: Mix agora 5:12. Que tal a gente voltar ao ano de 2010? Vamos lá recordar o som da Shakira. Louca.
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1: Mix agora 5:22, música número 1 de hoje no Top Mix, Alex Warren com Ordinary.
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1: As informações aqui, ó.
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1: Novidades de música: foram anunciadas as datas do Best of Blues and Rock, festival que reúne atrações do rock e também do blues. Nas últimas edições, o festival aconteceu em julho, mas nesse ano, o Best of Blues and Rock vai acontecer no fim do ano, nos dias 20, 21 e 22 de novembro, no Parque do Ibirapuera, em São Paulo. Na edição do ano passado, o festival contou com shows do Deep Purple, Alice Cooper, David Mitchell's Band, Vitor Clay, Barão Vermelho, Black Panther e muito mais. Ainda não foram reveladas as atrações da edição deste ano do Best of Blues and Rock, mas claro que a gente fica de olho. E qualquer novidade a gente conta, sabe onde? RadioMixFM.com.br.
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1: No clima da Copa, 2 México, 0 África do Sul.
2: Começou. A bola tá solta, né?
3: Começou bem. Eu vi imagens ali da cidade do México.
1: Você tá maluco,
3: uma galera,
1: cara.
3: Mas tinha muita gente, um telão enorme. Imagina na hora do primeiro gol do México, gente.
1: Meu Deus do céu,
3: vai
1: um
3: ser
1: golaço.
3: Assim aqui no Brasil. Vai, Brasil! Sabadão, a Mix vai transmitir o jogo do Brasil. Aliás, nessa Copa, nós aqui da Rádio Mix vamos transmitir todos os jogos do Brasil. Então, e outra, em rádio não tem delay.
1: Não tem delay.
3: Se tiver que fazer gol e vai fazer gol, você vai ouvir primeiro no rádio e aqui com a galera do Charla Podcast.
1: Exato.
3: Então, nesse sábado já começaremos, Gisá.
1: Só que tem um negócio, a Copa começou hoje e eu vou falar uma coisa pra você, Raiz. Uma vez, numa Copa, que eu bebia muita vodka e vivia a vida loucamente, a música que tocava era essa. Quem lembra, meu Brasil? Ah, a Copa começou! E o quê? Quem lembra dessa, ó? Você lembra dessa Copa, gente? Foi 2006, será? Alguém me ajuda aí?
3: Nossa, eu não vou lembrar.
1: Isso não é muito clima de Copa?
3: Isso
1: fala
3: é
1: a verdade. Mano, essa música deveria voltar pra programação da Mix, não só hoje.
3: Mas toca de vez em quando.
1: Mas tem que tocar mais,
3: toca.
1: Ó. Sobe o som, Giza. É muito boa. Não é? Tem outra em clima da Copa. Pera que eu vou achar, porque a gente tá em clima de Copa,
3: cara,
1: e tem música que não pode deixar de existir, cara.
3: Nossa, tem tanta música que a gente pode lembrar que é incrível. E se a gente escolher uma música, depois a gente pode ser ingrato com outras músicas, porque a música é o momento da vida, né? Ela conta o momento da nossa vida, cara.
1: Olha essa. Qual que é aquela música da Shakira mesmo? Era
3: Waka Waka.
1: Waka Waka, será que tem aqui?
3: Waka
1: Vou pesquisar.
3: Tem Waka Waka.
1: Tem Waka Waka. Ô Shakira, vamos lá, ela era casada na época, né?
3: É,
1: depois
3: será
1: foi...
3: que
1: ah, não
3: com
1: tá aqui,
3: Waka
1: mano.
3: Waka ela já era casada?
1: Gente do certeza. Céu, deixa eu ver aqui. Ó. Gente, hoje a Giza tá com o teclado na mão. Isso significa que a gente vai resgatar algumas músicas na programação. Músicas que não deveriam ter saído. O quê? O Brasil!
3: Waka Waka! É, quinta-feira é dia de TBT.
1: Então, Raiz,
3: então.
1: Ó. É muito boa, não é?
3: Olha
1: Paulo,
3: isso.
1: Programação da Mix, ó, tem que pôr mais, tem que pôr
3: Paulinho
1: mais,
3: tá
1: ó.
3: Ouvindo, tá? Paulinho tá ouvindo, que ele tava na sala
1: tá
3: de
1: tocando?
3: Programação.
1: Ele tá tocando aqui, né, na programação, tá de férias,
3: tá.
1: Não sabia. Nossa, Raiz, tem música que não deveria nunca parar de tocar no rádio.
3: Mas então, cada um tem uma história com uma música.
1: É verdade.
3: Cada pessoa tem. Agora é o seguinte, de vez em quando... né? Eu pego aí o ouvinte de surpresa, tiro todo o som,
1: tirei tudo, ó, com
3: silêncio.
1: Vazio, que vazio.
3: Ó,
1: que vazio.
3: Imagine um mundo sem música. Não dá pra imaginar.
1: Não dá, por isso que eu vou colocar outra.
3: Olha isso, cara.
1: Essa é de agora, não é, Yas?
3: É.
1: 2012? 14? Nossa, a Giza tá por dentro da Copa.
3: Eu também.
1: Mas você reparou que todas as músicas da Copa que eu coloquei aqui... muito boa. A galera da live tá pirando. Vai, sobe o som, Giza. Essa rádio hoje vai ser uma loucura. A Copa começou e a Mix vai fazer a transmissão dos jogos. Se liga, meu Brasil.
3: Ó, olá lá, Shakira com Carlinhos Brown. Essa
1: caramba.
3: Aqui, ó. Aliás, Carlinhos Brown cantou o tema da Mix.
1: É, vocês estão malucos,
3: junto
1: cara.
3: Junto com Marcelo Falcão e tá incrível. O maestro foi o DJ
1: senhora.
3: Bruno Martini.
1: Nossa, cara. Ó, beleza. Vocês já entenderam do que a gente vai falar hoje? Então vamos, meu Brasil, porque agora o Mix Tudo começou oficialmente e queremos uma música que você resgataria pra vida.
3: Nossa,
1: que não
3: cara.
1: Poderia ter saído do rádio. Vai, hoje é dia de TBT. E dependendo da música, se tiver a cara da Mix, eu vou procurar aqui e vou tocar um trechinho.
3: Então, tem aquela música que marca a vida da gente, um período da vida da gente.
1: Tem, Raiz.
3: Então, e essas músicas contam histórias e nós queremos a música e a história.
1: Arrasou muito. Só que a história, ela tem que ser contada em áudio no arroba Mix Tudo na Mix ou no meu Instagram no Giza.on. Manda lá, Giza, essa música ela deveria voltar a tocar muito, por isso. Vai que eu tenho a música que eu toco um trechinho dela.
3: Tem
1: vai.
3: Uma história. Ó, por exemplo, tem músicas que as pessoas escolhem pra entrar no dia do casamento.
1: É verdade,
3: que
1: nunca mais
3: se esquece. É, eu não. Essa, quantas vezes eu vi essa música tocou no meu casamento?
1: Essa
3: na
1: música
3: que minha noiva
1: tocou no
3: tá
1: casamento.
3: Tentando, e o marido tá.
1: Exatamente. Tipo, não, tem muitas, né? né? Tem aquela do Bruno Mars, né? Marry Me, ou Marry You, não lembro qual que é o nome.
3: Marry Me.
1: Então, a gente quer histórias e quer música, porque hoje o programa Nostálgico, a gente tem um baita convidado que tá a caminho. Exato.
3: E que tá contando uma história nesse novo trabalho dele.
1: Exato.
3: As músicas que fizeram parte da vida desse cara. Eu tava vendo aqui.
1: Não é qualquer cara, não.
3: E aí, de repente, eu ouvi uma música desse novo disco e a música não tava saindo na minha cabeça.
1: Então, Raiz,
3: cara, porque a música
1: é boa.
3: Fez muito sucesso. Só que essa música em questão, ela não tem absolutamente nada a ver com o que a pessoa canta e toca.
1: É, que doido, né?
3: Isso que é muito louco. Ele cantou as músicas e cada música tem uma história. Só que ele vai contar as histórias e vai cantar as histórias também. Não vamos falar quem
1: não,
3: é.
1: Não, vamos ainda enquanto. Não.
3: Não, ainda não.
1: Tá então bom. É o seguinte, na hora que ele chegar, galera, a gente vai falar sobre as histórias das músicas que ele tá trazendo. Então, antes dele chegar, se eu fosse você, eu mandava agora no giza.on, no @mixtudonamix, uma música que você gostaria de resgatar pra programação da Mix, tá? Aproveita que hoje é quinta-feira, TBT.
3: Exato, TBT.
1: Conta uma história e cola no canal do Mixtudo no youtube.com/@mixtudo pra você me ver. Ver o Raiz e saber, antes de todo mundo, quem é o
3: quem
1: nosso
3: é
1: convidado.
3: Que vem. Aliás, pra você que tá no canal oficial da Rádio Mix no YouTube, você vai ver aí embaixo um link.
1: É.
3: É que a gente não consegue ver você que está interagindo no canal da Mix, porque a gente tá aqui com a tela aberta no @mixtudonamix. Esse é o nosso endereço.
1: Exato.
3: No YouTube. Então chega aí pra você interagir, pra gente ler. Ó, tem tanta gente por aqui, o Rodrigo Silva, Elaine Ginosa, FHRSTS. Nossa, tem aqui o Rodrigo Silva, muita gente. Então vem muita pra gente. Cá, @mix, ó, tem que colocar o @, tá? @mixtudonamix no YouTube.
1: Então vambora, galera, que eu começo com essa banda que o cara vive sem camisa, eu não sei por quê.
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1: Pixel 114, ô Raiz, hoje é TBT nas redes sociais, o pessoal gosta, né? De uma boa lembrança,
2: vida, ainda nostalgia. Mais quando tem música, Gisa.
1: Ah, sabe qual música eu resgataria pra programação da Mix, já que o tema é esse?
2: Nossa, assim, que faz tempo que assim, a gente novo na programação, é isso que você quer dizer?
1: É, tipo, sabe aquela música que bombou, mas bombou tanto e de repente sumiu, e a gente vai buscar.
2: Tem outras, e aí ela vai pro baú.
1: Ah, mas eu busco, ó. Quem vai pra...
2: O Psy, Gangnam Style, a música do Cavalinho.
1: Gangnam Style. Eita, se você não viveu isso, cara. Se você não viveu isso, você não viveu. Eita, vou deixar tudo agora. Ó. Tá no trânsito, tá difícil aí, não tá? Ó, México 2-0, hein? Em cima da África do Sul.
2: Vai, Brasil.
1: Vai dar Brasil ou vai dar Marrocos? Responde aí.

0: tem como você entrar no YouTube, menos você que tá no carro. youtube.com/mixtudodamix. Então você vem, interage, ficou com vontade? Não passa vontade. Chega aqui no nosso canal e já manda a música aí que marcou.
1: Sabe por quê? Porque esse programa é o melhor programa do rádio brasileiro. O nome dele é Mix Tudo. E eu posso provar. Aumenta o volume, meu Brasil! O Apagang Site! Essa eu resgataria. Essa aqui também é muito boa, Raiz. Lembra que bombou na programação da Mix?
0: Florida, low. Essa música é pra ir até o chão. E levantar.
1: Nossa!
0: Ele fala low, low, low. E low, vai até low, o chão. Vai
1: cara, até o chão. A Mix é a melhor programação do rádio brasileiro. Lembra dessa, galera? Ah, o Raiz pediu pra resgatar essa daqui também, ó. Pra tocar mais na programação da Mix, ó.
0: Ah, gente.
1: Essa era a música de fazer o número 2, lembra? 8 minutos.
0: Exatamente. Essa é
1: quando
0: é a
1: gente quer apresentador.
0: Todos os locutores do Brasil, quando eles estão apertados pra fazer o número 1 ou o número 2, né? Porque ela tem quase 10 minutos.
1: Curiosidade no Mix Tudo. Pois é, gente, ó. Tem uma história longa, dá pra sair no banheiro, dá pra ficar tranquilo.
0: Filme até.
1: Ver um filme.
0: Deixou pra trás todo. Olha isso, cara. Legião Urbana, história. Meu. Tá aí, Paulinho, toca mais. A gente toca de vez em quando.
1: Ah, tem uma que o ouvinte pediu, ó. California Girls, Kate
0: Olha
1: Perry.
0: Olha isso, Kate Perry é maravilhosa.

0: maravilhosa, tem tantas músicas legais da Katy Perry, cara. Nossa, ai, mas aí...
1: Muito boa, né, gente? Fala sério, vocês estão gostando do programa de hoje? Fala aí uma música que você gostaria de resgatar pra programação da Mix. Essa daqui, Raiz, ouvinte que pediu também, ó.
0: Qual? Ah, Rick Martin. Isso tem cara de Copa, meu.
1: Nossa, é verdade, cima, cara de Copa.
0: Não é total?
1: Vamos lá. É verdade, meu Brasil. Nossa, real, ó, ela tem uma vibe, né? E aí, galera, vai mandando uma roupa Mix, tudo na Mix.
0: Mamonas Assassinas,
1: aqui, verdade, ó, né? Tem muita música
0: Miranda
1: boa.
0: Renê Miranda pediu Mamonas Assassinas, muito bom.
1: Caramba.
0: Renê, tá aqui no youtube.com/Mix, tudo na Mix. Chega
1: Mas
0: junto.
1: Fala aí, por que que essa música deveria voltar pra programação da Mix, né? A gente quer saber por que que essa música deveria voltar pra programação da Mix. Você vai mandar no @mixtudonamix, no giza.com. Muita gente mandando aqui, principalmente na live.
0: Exato.
1: Lembrando que, atenção, youtube.com/@mixtudonamix. Esse é o nosso canal. Pra você que tá no da Mix, da Rádio Mix, você vai ver o link aí. A live até tá passando aí, mas na verdade a gente lê os comentários só no @mixtudonamix. Tem o link aí, clica nele e venha pra live mandar suas perguntas pro nosso convidado que já tá por aqui.
0: Exatamente. Ele só tá tomando uma aguinha. E lembrando uma coisa importante: desse áudio que você vai mandar também pro Instagram, @mixtudonamix e no giza.com, conta aí por que essa música que você gosta que você vai citar pra gente. Tem uma história bacana, queremos histórias.
1: Exato.
0: Por que que essa música marcou você, ou marcou um momento, ou seja, algum momento da tua vida? Conta pra gente, a gente vai colocar essa história no ar também, tá bom? Demorou, capricha aí. Abusa muito desse microfoninho aí do WhatsApp, né? E não, do WhatsApp não. Desse microfoninho do Instagram.
1: Exato.
0: Olha eu no Zap, olha eu no Pad no Zap.
1: Olha o Pad no Zap, é que ele apresenta o Pad no Zap, galera. Então, às vezes ele só fala do Zap, mas tá tudo bem. Sabe uma música que tem que tocar mais na programação da Mix?
0: Qual?
1: E eu vou dar o play agora?
0: Qual?
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1: Green Day.

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1: Sonzeira, rock and roll na veia, 6h21, o som com Green Day, falando de música boa. O Raiz, o nosso tema de hoje tá especial pro nosso convidado.
2: Exatamente,
1: né?
2: Quinta-feira é dia de TBT, né, gente?
1: Exato.
2: Então a gente quer saber de você, já manda áudio pra falar pra gente, músicas que fizeram parte da sua vida, alguma música, ou seja, tem uma música que tem uma história, essa história que faz parte aí da sua vida, mas a música marcou. E o nosso convidado, ele cantou a história dele nas músicas que ele gosta. Isso é pra poucos, tá? E ficou legal pra caralho.
1: Sabe o que é o mais louco? Quando eu fui vendo as músicas, a lista, falei, cara, vou ter que ouvir, porque agora eu quero saber como foi essa releitura desse grande cantor, apresentador
2: e ator.
1: Eu não vou revelar no ar.
2: Agora é o seguinte, passa pelo axé, passa pela MPB.
1: Passa mesmo, aliás, que MPB, da MPB raiz.
2: Uma das músicas preferidas da vida também, essa que ele cantou.
1: Ah, tem tanta coisa legal, galera, e o nosso convidado já tá no estúdio. Ou seja, você vai descobrir antes de todo mundo se você entrar agora no youtube.com/@mixtudo.
2: Peraí um pouquinho então, só fala um oi pra galera.
1: Só oi, não fala seu nome.
2: Oi, galera.
1: Manda aquela voz misteriosa, a gente volta já.
0: 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Ouça o que o seu cão tem a dizer no tratamento que ele gostaria de ter. Agora vamos traduzir.

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1: Mix são 6h32, estamos de volta falando de música hoje, uma música que você resgataria na nossa programação, já vai mandando. Ô Raiz, a gente falou, né, que a gente ia revelar o nosso convidado de hoje, foi uma voz misteriosa e a gente não vai revelar ainda, calma, eu queria pedir pra essa voz misteriosa ela escolher, sei lá, uma música do Titãs. Deixa eu ver se eu tenho aqui. A voz misteriosa vai escolher uma música do Titãs. Fala aí uma música do
2: Qualquer
1: Titãs.
2: Qualquer uma?
1: Qualquer uma. Música do Titãs.
2: Bichos escrotos, pode ser?
1: Deixa eu ver se tem aqui.
2: O hino.
1: Deixa eu
2: música
1: ver.
2: Já foi proibida, já foi proibida.
1: Então não tem, quer ver? Não, não tem, não. Bichos escrotos.
2: É porque foi proibida,
1: a gente tem Pra Dizer Adeus, Os Cegos do Castelo.
2: Ah, é lindo, Pra Dizer Adeus.
1: Pra Dizer Adeus. Então, peraí, você já sabe de que eu tô falando, gente?
2: A voz do convidado.
1: Peraí, deixa eu ver se é essa. Você já sabe de que eu tô falando?
3: Ó, eu acho que ele é que vai começar a cantar.
1: Sim.
3: Acho não.
2: É isso mesmo.
3: É certeza.
1: Vamos ver.
3: Ó.
4: Você apareceu.
3: Paulo
1: Miklos! Você apareceu do nada! Seja bem-vindo! E você mexeu demais com o Brasil. Seja muito bem-vindo,
2: oh,
1: cara.
2: Querida, obrigado.
3: É um prazer ter você aqui.
2: Que ótimo. Obrigado por me receber com carinho. E vamos conversar sobre o disco novo, que eu tô eufórico.
1: Gente, Paulo Miklos tá aqui pra contar uma história incrível. Aliás, através da música. E a história são várias da vida dele,
3: e
1: não é,
3: E são várias histórias. Porque, assim, cada música que faz parte desse novo trabalho do Paulo Miklos tem uma parte muito importante da vida dele. Eu acredito que tenha sido um pouco difícil escolher, porque o Paulo deve ter passado por muitos momentos legais na vida. E, às vezes, nem tanto... E que também esses momentos estão presentes nesse trabalho, que foi difícil escolher esse repertório, mas ele escolheu cada música a dedo.
1: Puro! Agora, é Paulo, vamos lá. O que, que aconteceu que de repente você falou, cara, eu preciso fazer uma releitura dessas músicas que você foi selecionando, que deve ser difícil, né? Porque como você já viveu bastante coisa, bastante emoção, e aí de repente você falou, cara, eu vou fazer dessas músicas e vou contar um pouquinho da minha história. Como que foi que nasceu esse trabalho?
2: Viu, Gisa, nasceu do seguinte, a gente costuma fazer playlists, né? E antigamente a gente fazia discos, e eu sempre tive essa coisa de fazer o disco com conceito, as músicas são amarradinhas, contam uma história e tal. E agora a gente acostumou a lançar singles, as músicas vêm avulsas. E dá vontade de amarrar tudo numa coisa quando você lança um trabalho novo, né? E aí eu pensei, vou fazer uma playlist, que é o que a gente tem feito. Antigamente a gente fazia isso com fita cassete.
1: Verdade.
2: Já denotando a idade. E hoje a gente faz isso normal nas plataformas digitais. A gente cria playlist.
1: Verdade.
2: E eu pensei comigo, que playlist, que músicas são essas que eu vou colocar? São as músicas da minha história de vida. Então, quais são?
1: Vamos,
2: a música que eu aprendi no violão. A primeira música que eu aprendi no violão.
3: A primeira música que você saiu com a sua namorada, que você foi assistir um show com ela,
2: então,
3: por exemplo.
2: A música que eu fui assistir um show com a minha namoradinha da escola ainda, foi no Guarujá, vendo o show do senhor Beto Guedes.
3: Uau!
1: Nossa!
3: Que cara incrível!
2: E aí, sabe quando você vê um show que você sai flutuando e dançando e cantando
1: explicar,
2: as músicas,
1: né?
2: E tudo, aquela coisa, aquela sensação boa que te dá, né? Que você fica nas nuvens. Essa coisa ficou guardada em mim, por isso eu escolhi uma música do Beto para cantar, porque esse momento me veio, assim. E assim como essa, todas as músicas têm uma historinha, um momento, a trilha sonora da minha vida.
3: É uma playlist afetiva. E o nome dessa playlist afetiva é Coisas da Vida, que é uma música da Rita Lee.
2: Exato.
3: A Rita foi uma pessoa muito importante na sua vida também.
2: Muito importante, eu sou fanzaço, já era assim. Fã da Rita desde de garoto, né? Eu tinha na casa dos meus pais, quando morava com meus pais, dentro do meu armário, um pôster da Rita.
3: Que legal isso,
2: eu era,
3: cara.
2: Babava mesmo, era assim, pra mim ela era.
3: E a letra dessa música, né, Paulo? É incrível, né? Coisas da Vida da Rita.
2: É incrível,
3: cara.
2: Porque é uma canção diferente dentro do repertório da Rita, né? Porque ela fala da partida, de perder uma pessoa, enfim, é uma coisa tão... E ela fala de um jeito tão bonito de falar da vida, né? Do perspectiva, do olhar, da
1: Caramba,
2: existência e tal.
1: Né?
2: E você sabe que o Roberto de Carvalho, esse querido, quero mandar um beijão pra ele. Ele me mandou um áudio carinhoso dizendo que adorou a minha versão, que eu cantei de um jeito apaixonante, que essa música não é uma das que ele mais gosta. É a música que ele mais gosta da Rita Lee.
1: E ele elogiou a sua releitura.
2: Ele me elogiou, cara. Mandou um áudiozinho, eu ainda falei pra ele: Roberto, eu posso botar nas minhas redes sociais, no meu Instagram, o seu áudio? Ele falou, lógico, pode botar.
3: Agora tem uma coisa muito legal nisso. Ele falou de uma música de MPB. Ele falou de uma música de rock and roll, que é da Rita, que é Coisas da Vida. Só que também tem uma passagem aí que tem um axé.
1: Tem um axé,
3: cara, que foi feito uma releitura muito bacana. Paulo, conta essa história. Pois. Que ficou muito legal. E na hora que eu ouvi a versão, cara, a música não saía mais da minha cabeça. Rapaz.
1: Analisando essa cadeira, não é?
2: Mas essa música é incrível.
1: Vão nessa?
2: Olha, eu encontrei com a Carla Cristine, vi ela cantando num programa de televisão, né? Uhum. E falei, mas que música incrível essa música. A gente tá dançando e não se dá conta que ela tem um retrato do Brasil, uma crítica social.
3: E tão atual, né?
2: Muito atual.
1: É verdade,
2: né? E ela, olha só o que ela diz, essa música. Eu fiquei com isso na cabeça, né?
1: Onde o rico cada vez fica mais rico. Nunca tinha parado pra pensar assim,
3: dessa
1: maneira.
3: 25 anos, 26, 27 anos essa música tem.
1: É que o de cima sobe, o de baixo desce. Só que ela tem uma vibe assim, tem uma energia tão assim, de festa.
2: É,
1: que a
2: contagiante,
1: gente,
2: você sai dançando.
1: Aí você não para às vezes pra prestar assim atenção, né? No que ela
3: então,
1: diz.
3: Posso falar? Foi aí que eu prestei atenção na letra.
1: Pois é!
3: Com a leitura do Paulo. Porque você fica prestando atenção na versão, que ficou legal demais. Gente, a música é Chibom Bom Bom das Meninas, que foi lançada aí no final dos anos 90, começo dos anos 2000. A gente vai dançando e a gente se perde.
1: Aí, o Raiz.
2: Passa a ser percebido, né? O recado que a música tem. E aí, quando eu regravo e você ouve na minha voz, você começa a prestar atenção na letra. Volta a prestar atenção.
1: Exatamente. Ô, Paulo, eu admiro muito, assim, quando um artista ele consegue, apesar de tudo, do arranjo, da energia da música, fazer a gente ficar vidrado, assim, sabe, na letra. Hoje em dia, então, meus amores, gente, vamos ouvir mais as letras das músicas, tá? Agora eu vou falar uma coisa pra você e pro Paulo, pra Yas, nossa produtora, e pra nossa audiência. Quando eu digo que deixei de te amar.
3: Rapaz, isso é um hino.
1: É o Chitãozinho Chororó.
3: Cara, isso é o campeão de todos os karaokês do Brasil, porque toda pessoa que vai no karaokê todos os dias precisa pelo menos cantar uma vez.
1: Evidência. Essa música. Era evidente que essa
2: é que
1: música estaria.
2: Fazer, onde é que eu fiz o clipe dessa música?
3: Num karaokê? Sensacional! Muito bom!
1: Como foi a escolha dessa música? O que ela representou na tua história? Porque a letra dela, Paulo.
2: Depois eu vou mandar vocês a foto que eu ganhei hoje. E dessa historinha que eu vou contar. Eu encontrei com o Chitãozinho Chororó num evento e tal. E o Chitão deixou o chapéu dele em cima da mesa e estávamos conversando. Eu olhei aquele chapéu e falei: Ô Chitão, eu posso dar uma voltinha no seu chapéu? Ele falou: pode, lógico. Tal. Aí botei o chapéu e tal. Eu não me lembrava. Eu fui pro palco com o chapéu do Chitãozinho.
3: Você tem uma foto desse?
2: Hoje eu recebi essa foto da Rosa. Quero agradecer a fotógrafa que estava lá, trabalhou com o Chitãozinho Chororó. E eu me encontrei com ela hoje. Ela me deu essa foto. Eu falei: eu não lembrava nem que eu tava no palco. Tô eu no palco com o chapéu do Chitão, fazendo uma pose, me achando total, entendeu? E aí, por isso eu gravei essa música, Evidências. É um grande desafio, porque é uma música. A música é linda, é maravilhosa, inclusive, né? Tipo,
3: essa
2: um
3: música
2: nacional, né?
3: Todo conta mundo uma sabe. História, né? Ela tem começo, meio e fim.
2: Exato.
1: Histórias do nosso cotidiano, da vida, dos nossos sentimentos, né? E nessa loucura.
3: Aí você colocou o chapéu dele e foi andando e tal. Cara, parece que tem alguma coisa, né? Uma lâmpada.
2: Você sabe que toda vez que eu encontro com ele, depois disso, ele fala assim: pô, depois que você botou aquele chapéu, você nunca mais foi o mesmo.
1: Eita! O poder,
2: muito
1: né?
2: Bom,
1: agora,
2: é
1: eu tô curiosa pra saber, Paulo, a gente vai pro intervalo, você conta na live. Porque a gente sabe que o Tom, logo eu, que não entendo muito disso, mas assim, Chitãozinho Chororó canta com canarinhos, né? Tipo, passarinhos.
2: Ai,
1: e esse grave do nosso convidado, como que será que ficou em Evidências? Ele vai contar pra gente na live, ó.
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0: Gente, sabe aquela música?
2: Uau.
0: Não existe amor em SP.
2: Criolo, um mano, beijo pra você. Uma das músicas mais bonitas que eu já ouvi até hoje dessa nova safra da música brasileira.
0: Cara, e Paulo Micos colocou, né?
2: É,
0: né,
2: muito
0: no seu álbum.
2: Muito lindo, meu.
3: Você sabe que eu, assim, eu tinha que ter um lugar reservado pra minha cidade, né? Natal. Que é essa cidade maluca que a gente
2: São
3: vive,
2: Paulo.
3: São Paulo, né? Que é uma cidade que a gente tem amor e ódio.
0: É
3: por
0: um negócio louco, né, mano?
3: Ninguém pode falar mal, só paulistano.
2: Exatamente. O que aqui é maravilhoso. É. Só a gente sabe o que não é legal.
3: É, exatamente. Então todo mundo vive nessa dureza de encarar essa metrópole ensandecida. A Paulicéia é desvairada já desde sempre, né?
2: Uhum.
3: E aí eu pensei, duas músicas estão no disco para representar essa minha origem, né? O Não Existe Amor em SP do Criolo, que é uma música
0: linda.
2: O, né, que o Criolo falou quando você disse pra ele que você ia regravar essa música?
3: Ah, eu ainda
0: ele
3: não conversei com ele.
0: Existe amor em SP.
3: Quero saber o que ele tem, o que ele achou.
2: Cara, ele deve ter pirado.
0: Ele vai mudar e vai falar: existe amor em SP. Paulo Mix,
2: garoto da música. Cara,
0: ele vai mudar a letra, cara.
3: Mas é porque ela é um retrato, né? Desesperançado de quem vive nessa cidade maluca, e a gente sobrevive aqui e sobrevive bem, porque a gente tem paixão por ela também, porque ela oferece todas as possibilidades,
0: todas,
3: né? Então ela é maravilhosa. E a outra música
0: é qual?
3: Que eu vivi o personagem no cinema, e eu convido a todos para conferir o filme. O filme tá nas plataformas aí, no streaming, né?
0: Qual é o filme?
3: É Saudosa Maloca.
0: Saudosa Maloca.
2: Adonirã Barbosa.
3: Adonirã Barbosa. Eu vivo a Adonirã Barbosa no filme.
2: Cara, que responsa aí.
3: Muito. Aí foi um mergulho na obra, né? Na história desse homem fabuloso, que era um humorista e era radialista, né? Ele começou no

0: rádio. Então é muito incrível a história dele, e é um poeta fantástico, mas sempre com humor, e com humor levando para os mais necessitados. Então você vê que ele retrata essa vida das pessoas simples, principalmente da cidade, em São Paulo.
1: E no jeitinho de cantar também,
0: das dificuldades,
1: né?
0: De todo mundo, mas sempre com uma brejeirice, com uma, é aquela coisa do chimbom bombom. Você tá ouvindo uma música e você tá sorrindo, rindo, mas a realidade é duríssima que ele tá mostrando, né? E Saudosa Maloca é um exemplo disso.
2: E conta uma história essa
0: conta
2: música.
0: Conta uma história. É uma história que é um despejo, né?
2: E... Cara, eu não sabia. Eu não sabia, olha aí.
1: A gente vai aprendendo. Agora eu quero saber quais mais músicas tem aqui que a gente não falou. Eu acho que tem também essa daqui, Cachorro Babucho,
0: do Walter Franco.
2: Cara, Walter Franco, incrível.
0: Ele é incrível, maravilhoso. E eu essa música tá aí porque eu cantava essa música de madrugada no barzinho. E coisa de músico da noite, né? Uhum. Que é uma escola de todo músico e tal. Uhum. E eu, bem moleque, bem antes dos Titãs, cantava no bar e tal. E na madrugada sobrava duas mesas, só dois pinguços, assim. E aí eu parava nessa música, numa parte da música que o Walter Franco faz. Ah, ah, ah, ah, ah, ah, ah, ah, ah. Aí eu parava e ficava 15 minutos fazendo
2: Você tá falando isso?
0: Até o Bebum levantar a cabeça e falar, peraí, o que tá acontecendo? Ou eu tô muito doido.
1: O disco ganhou. Eu ia te perguntar isso, se dava barato, porque tudo que a gente fica repetindo muito assim, a gente fica meio louco, né?
0: Ou riscou o disco, eu estou maluco, então.
1: Dá até aquela tontura, né? Mas que da hora, que história legal. E tem mais uma também que
2: cara,
1: eu quero voltar
2: pra
1: Bahia.
2: Cara, tem o Tempo Não Para do Cazuza.
1: Nossa, o Tempo Não Para do Cazuza.
2: Rapaz, isso é um hino, né?
0: É um hino, e essa música, além dela ter essa coisa fantástica e dramática da nossa saudade desse poeta, cara, né, incrível que foi o Cazuza, né, meu contemporâneo e tudo. Essa música tem o seguinte verso: as suas ideias não correspondem aos fatos. Ele conseguiu antecipar, né, nessa música, a fake news. E essa coisa louca de duvidar da ciência, da minha opinião vale mais do que a ciência. E essa coisa maluca que a gente vive na atualidade. E essa
1: ideia
0: música
1: e
0: fala
1: fato,
0: de.
1: Né? É
0: ele
1: verdade.
0: Já antecipou isso nessa música. Nossa.
2: Que leitura é essa da música, cara? Essa música tem 40 anos.
0: É.
2: Mais ou menos.
0: Então, e tá falando do,
2: mais ou menos.
0: Tá
2: isso.
0: Falando da atualidade.
1: Ah,
2: como o Chibom Bombom também.
0: Também.
2: Também que fala da atualidade.
0: Fala do Brasil, né?
1: É, eu gosto muito, viu? Nossa, inclusive a gente tava falando outro dia, Paulo, que a gente tá um pouco carente de boas letras, assim, sabe? Que realmente narram o que a gente tá vivendo agora pra gente refletir, pra no futuro não viver de novo.
0: É
1: Tem
0: verdade.
1: Mais uma música aqui, ó, Quero Voltar Pra Bahia.
2: Ah, Paulo Diniz.
0: Você sabe, essa música ela tá aí porque foi a primeira música que eu aprendi no violão.
2: Você tinha quantos anos, mais ou menos,
0: eu
2: Paulo?
0: Eu tinha 11 anos.
2: 11 anos.
0: E a professora levava o violão dela na casa dos meus pais pra me ensinar a tocar, né? E o violão era dela, não meu. Então ela chegava e botava no meu colo. E tudo bem, nem me perguntou se eu era canhoto. E eu sou canhoto.
2: E aí
0: eu nunca ia saber que ia para inverter o violão. Não, aprendi a tocar como destro. E até hoje eu toco como destro.
2: Mas você toca com a esquerda
0: um
2: também,
0: atrás,
2: se precisar?
0: Nada, um tempo atrás eu comprei uma guitarra de canhoto. Falei, Jimi Hendrix, eu vou à forra, vou fazer uma. Eu não consegui fazer nada, porque eu só sei tocar de destro.
2: Cara, que louco. Essa
1: não,
2: que
1: músicas. Assim, tem que ouvir, gente. Já tá disponível, né, Paulo?
0: Tá disponível, tá nas plataformas aí.
1: Coisas da vida,
0: coisas,
1: né?
0: Coisas da vida. Inclusive, eu queria anunciar que a gente fez 11 clipes. Então,
1: boa.
0: Cada música tem um clipe, você pode assistir e ouvir, fazer uma audição do disco no meu canal do YouTube, Paulo Miklos Oficial. Você vê o filme Coisas da Vida, o filme, e você assiste a todos os clipes encadeados, assim.
2: Cara, que máximo.
0: E eu aproveitei que a Juvi Chaves escreveu uns textos que eu faço, interpreto esses textos, então tem a atuação também.
1: Ator, né, meu bem?
0: Entre as músicas eu faço umas ceninhas.
1: Que da hora.
0: Então tá muito divertido,
1: tá,
0: e é bom que tudo que eu amo fazer tá lá.
1: O Raiz, a gente tá falando aqui, né, que ele escolheu essas músicas que realmente marcaram a vida dele, cada uma no seu lugar, né? E quando a gente fala que um artista, ele faz uma releitura, ou seja, ele não tá fazendo cover, que pra muita gente acha que é simplesmente cantar a música, ele vai trazer a essência dele e tudo que tá ali pra uma nova, perspectiva pra gente que ouve. E a gente falando dessas músicas, e eu confesso, ainda não ouvi o álbum, vou ouvir hoje indo pra casa, eu fiquei curiosa pra saber o que tem, ou o que é que esse disco tem, tananana.
2: E aí a gente tem que tocar. Você vai ficar surpresa.
1: Não, vamos tocar pro Brasil, pelo menos uma.
0: Bora.
1: Vamos, Paulo.
0: Bora pra dar um exemplo, o que é que a gente tá falando.
1: Depois de tudo que a gente falou, a gente precisa sentir o peso desse disco que Paulo Miklos traz pra gente, Coisas da Vida. Mas aí, Sal da Terra é contigo, você anuncia, Paulo.
0: Pra vocês todos que estão ligados na Mix, o Sal da Terra, de Beto Guedes e Ronaldo Bastos.
1: Na voz?
0: Na voz desse que vos fala, é o sempre seu Paulo Miklos.
1: Aê!
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0: sal da terra. Paulo Miklos, essa releitura, gente, do novo trabalho dele, Coisas da Vida.
1: Lindo demais.
0: Ah, meu Deus do céu, que saudade que eu tava de ouvir essa música e agora uma versão diferente. Paulo, parabéns, já gostei muito.
1: Que delícia.
0: Agora tem que navegar nas outras 10 músicas, né? Sim. A gente falou aqui de muitas delas, gente, no programa. Só que me fala uma coisa, essas 11 músicas, essa releitura linda de grandes nomes da música brasileira também, vai ganhar espaço pra show, pra turnê, pra palco, pra show?
1: Ah, mas com certeza que é o que eu mais gosto de fazer, é estar no palco diante do público, né? Que eu acho que esse é o momento que você canta com mais emoção, que você toca as pessoas olho no olho. Isso é que eu mais amo fazer. Cantar no estúdio é gostoso, porque eu imagino as pessoas. Quando elas estão mesmo na minha frente, isso dá uma outra energia, né? Uhum. E aí nós vamos fazer agora vamos costurar uma tour no segundo semestre para levar Coisas da Vida pelo Brasil todo. Vamos fazer todas as capitais e depois o interior. Vamos chegar onde você tá.
2: Uau! Então, porque nós estamos pro Brasil inteiro. Durante a live, a gente tava perguntando pro Paulo também, porque o Paulo também é ator.
0: É verdade.
2: E ele não para. Então, ele tem agora esse trabalho que tá lançando. E aí, a gente falando aqui na resenha, também tem um filme que você vai atuar, ou seja, mais um filme. Você não para, cara. Você tem um dublê, você tem um...
0: É você?
2: É você? Só você tem um clone?
1: Só pra cenas
2: mais difíceis, tem um, né? Tem um dublê. Porque você falou que agora no segundo semestre vai ter um filme que vai ser lançado.
1: Vai
2: é
1: ser
2: isso?
1: Lançado, né? Então, pra lançar o filme, a gente vai a alguns lugares pra promover o filme, né? Então é muito bacana esse momento de promover filmes, é uma delícia também, porque você tem o cinema lotado, você vai lá na frente junto com o diretor, com o elenco, a equipe, fala sobre o filme e tal, e depois assiste com o público.
2: Sim.
1: Então é uma emoção muito grande, você tá dentro da sala escura, todo mundo no telão, ligado e assistindo ao junto e vendo a reação das pessoas, é quando elas riem, quando elas se emocionam, então é muito legal isso também.
2: Cara, que incrível.
0: Paulo? Vamos divulgar já pra galera?
1: Então
0: vamos
1: embora. É Assalto à Brasileira do diretor Belmonte, né? Com Murilo Benício. E eu entro num embate bem legal com Murilo Benício. Quero mandar um beijão pra ele aqui. A Fernanda de Freitas, um elenco fantástico. O filme fala sobre uma história que realmente aconteceu em Londrina, um assalto gigante que aconteceu lá. E muito divertido, porque chama-se Assalto à Brasileira por causa disso. Porque é uma atrapalhada só. Os caras entraram no banco sem entender um plano de como escapar de lá de dentro. Começaram a distribuir o dinheiro que eles estavam roubando pro povo que estava na rua. O povo da rua começou a torcer pros bandidos.
2: Cara, que incrível isso.
1: E aí começou uma festa. Todo mundo torcendo, aplaudindo, aplaudiam os bandidos. E tudo isso tá no filme. É muito divertido. Vai ser agora no segundo semestre, Assalto à Brasileira.
2: E o melhor de tudo, o ouvinte da Mix soube disso primeiro, cara.
0: Cara, que demais,
2: incrível,
0: cara.
2: Maravilhoso. E aí é o seguinte: depois disso, você vai sair em turnê com Coisas da Vida, que é o nome do teu álbum.
1: Isso.
2: Você não descansa, não? Você não vai tirar umas férias ali na praia?
1: Não,
2: colocar o pé no mato.
1: Eu fico cansado de não fazer
0: nada. Cansado de não fazer nada. Agora, gente, o Raiz falou uma coisa que é verdade. O rádio sempre vai chegar primeiro, não tem como, não tem delay, a gente brinca, né? Não à toa, a gente vai fazer a transmissão da Copa aqui. O que que acontece? O Paulo Miklos, gente, já foi apresentador aqui da Mix, tá?
1: Foi mesmo.
0: Fez vários programas na Mix TV, né, Paulo?
1: Foi.
0: Como apresentador, seu último trabalho foi aqui ou não? Você já fez mais coisas depois?
1: Não, foi aqui. Foi em 2013, 2012, 13
0: foi,
1: e tal, né? Que era na Mix TV.
0: Isso.
1: Eu fazia o Dose Tripla. A gente fazia e eu tive, que era um programa de... E depois eu tive um talk show, que eu recebia os artistas todos que eu amo e tal, pra conversar. Então eu recebi o Emicida.
0: Caramba!
1: O Arrigo Barnabé.
2: Cara.
1: Era uma loucura o programa. O programa era bárbaro. E aí a gente... E também apresentei um programa que a gente tinha as bandas ao vivo.
0: Álbuns
1: aqui,
0: clássicos.
1: Os álbuns clássicos da Mix aqui.
0: Mas vai ter que voltar, Paulo.
1: Foi
0: tem que ter agenda pra gente também, tá? Volta
1: amei
0: pra apresentar as coisas.
1: É só mais uma profissão, pronto.
0: Agora.
2: Mas você sabe disso, que tem um ouvinte nosso que tá na live agora no youtube.com/@mixtudonamix, que ele falou o seguinte: Paulo Miklos é muito atual e do futuro.
0: Ele,
2: cara,
0: é do futuro. Mano.
2: É muito legal isso.
1: É verdade. Eu sou aquariano, né?
0: Aquariano não tem.
1: Vive com a cabeça lá na frente.
0: Tá explicado.
1: O problema é trazer de volta.
0: Então é isso, meus amores. A gente vai encerrando o programa. programa aqui agradecendo imensamente a sua audiência, todo mundo ouvindo Coisas da Vida, novo álbum do Paulo Miklos, que tava aqui batendo papo com a gente, apresentou O Sal da Terra, né? Que ficou demais.
2: E mas todas as músicas têm um clipe.
0: Tem tanta
2: cara,
0: coisa
2: que
0: legal.
2: Que incrível, isso conta uma história.
0: Inclusive no YouTube dele, que ele falou que já tem lá, né?
1: Que é o Paulo Miklos Oficial, venham.
0: Exatamente. E aí, pra fechar, é muita ousadia, assim, Raiz, a gente já fazer um convite pra ele aceitar, porque fica ruim se ele não aceitar, pra ele voltar aqui com o violão e cantar um pedacinho de Coisas da Vida pra
2: gente.
0: Por
2: favor, aceita.
1: Aquela saia justa, né?
2: Será, por favor, Paulo? Aceita, Paulo.
0: Sei não. Lá, sabe, fazer aquele. É medley, né? Que pega um pedacinho de cada coisa. É isso
2: lógico,
0: mesmo?
2: Isso.
0: Vamos. Sim, tá vendo, gente? Assim tem que fazer no ar, que aí ele não. Ele não negaria. Paulo,
1: não,
0: é, Paulo
1: eu não
0: é
1: nego.
0: Casa.
1: Inclusive, eu já estive aqui num trabalho anterior, tocando, vim aqui com meu violão.
0: Então pronto.
1: Vou voltar.
0: Na volta, então, ele vai trazer o violão e vai cantar um pouquinho de Coisas da Vida pra gente aqui. Vai ser demais, a gente faz um luau no Mix Tudo, vai contando a história da música e vai ser demais.
1: Combinado.
0: Sigam ele nas redes sociais, qual que é?
1: É Miklos Paulo, né? No Instagram, no TikTok. Eu tô lá dançando, cantando.
0: Tudo.
2: Muito bom, cara. Muito bom, Paulo. Foi um prazer. Você faz parte da história da música desse país. E não para também. Não só da música, como também do cinema, como também da TV,
0: tudo,
2: cara.
0: É?
2: Como disseram ali, você é um cara do futuro, meu.
1: É.
2: Então, vida longa a você e muita
1: Vambora.
2: Música também, né?
0: Muita música. Obrigada, viu, Paulo?
1: Obrigado, Mix. Obrigado vocês, Giz, Roberto, tudo.
0: Tamo
1: todo mundo.
0: Então, você falou que ele faz parte da música, faz parte da Mix também.
1: Faz.
0: A história, né? A Mix junto com ele, tá louco. Ainda temos muita coisa pra contar.
2: Temos.
0: Siga o nosso apresentador nas redes sociais.
2: @ Roberto Raiz, Raiz, H-A-I-S e a nossa musa, a nossa âncora. Essa mulher é necessária. Qual é?
0: Giza.on, G-I-S-A.on, a única que tá online. Giza.on. O resto é off.
1: É
0: a Giza, é a única on. G-I-S-A.on. E o nosso, @
2: Mix, tudo na Mix.
0: Tchau,
2: beijo.
0: Gente. Tchau, Paulo. Tchau, Raiz. Até
2: valeu,
0: amanhã, querido. Galera.
2: Valeu,
0: amanhã.
2: Beijo. Valeu, Paulo.
0: Obrigado. Amanhã é dia de relacionamento. Amanhã tem Fire the Rabble.
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0: Olá, muito boa noite para você ligado aqui na 100.7 FM. Começa agora o seu programa 18 horas de hoje, quinta-feira, dia 11 de junho de 2026. E na apresentação, eu, Kennedson Paes, e comigo, Nathalie Moraes. Muito boa noite, Nathalie.
2: Muito boa noite para você, Kennedson Paes, para todos os ouvintes que nos acompanham na noite desta quinta-feira aqui em Manaus. Até às 7 da noite temos um encontro marcado com as principais notícias desta quinta-feira.
0: E olha só, gente, para participar do nosso programa é muito fácil. Você pode enviar uma mensagem de texto, uma foto, um vídeo mostrando como é que tá a volta para casa nesse quintal, manda lá pro nosso WhatsApp, que é o 994887592.
2: Quer mandar pra gente também um TBT, né? Do que você sente saudade, afinal de contas?
0: Na última quinta, o que você tava fazendo?
2: É véspera de Dia dos Namorados, né, Kennedson? Então, tem sempre alguém que tem aquela saudade, manda aí pra gente no 994887592. A gente quer saber a sua opinião, o que você pensa também sobre os assuntos, as reportagens abordadas aqui no nosso programa, no 18 horas. Tem alguma dica, uma sugestão, uma crítica? É só mandar lá no 994887592. E se você ainda não segue a gente nas redes sociais, para o carro, pega o celular e vai lá onde, Kenneth?
0: No arroba 18 horas news. E a gente tá agora com uma meta, Nathalie, que é dobrar a meta e chegarmos a 200 mil seguidores no Instagram. Estamos quase lá, viu? Falta pouco.
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2: 18 horas e 4 minutinhos, a gente já começa com o programa de hoje, sabendo como está a volta para casa com o repórter André Meirelles, que já está nas ruas aqui da nossa capital. Muito boa noite para você, André. Quinta-feira com um trânsito agitado.
3: Isso mesmo, Nathalie, boa noite para você, Kennedson, os ouvintes. Olha, a cidade agitada hoje, hein? Sem chuva nesse momento e com 29 graus, a gente tem trânsito concorrido pela Avenida Humberto Calderaro. Outra situação de um trânsito mais carregado ainda com a Avenida Mar Ipiranga, nas proximidades do Ipaã em diante, ali também com a Plínio Coelho. Então, trânsito ali nesse local, um trânsito ainda mais carregado. Já passando mais à frente, acessando a Avenida Torquato Tapajós, nessa volta para casa, a gente já tem um trânsito mais leve. É uma via que o tempo todo tem muitos veículos na via, aquele trânsito carregado, mas nesse momento dá para trafegar de boa pela Avenida Torquato Tapajós. A gente fala isso nos dois sentidos. Mas exatamente que local? Ó, já desde o início da Torquato Tapajós, até mesmo as proximidades da igreja aqui, nas proximidades da Marques Teixeira, o trânsito está uma boa fluidez aqui pela Avenida Torquato Tapajós. Volto com vocês.
2: 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Vamos aos destaques de hoje. O clima de Copa tomou conta de Manaus e a Mix foi às ruas para saber. O torcedor amazonense está confiante no sonho do Hexa?
0: Doenças respiratórias ainda preocupam no Amazonas. Crianças pequenas seguem entre as principais vítimas de internações.
2: Governo do Amazonas revoga decreto e mantém mais de 100 milhões no orçamento da Universidade do Estado do Amazonas.
0: Prefeitura de Manaus reajusta salários e amplia auxílio alimentação para mais de 35 mil servidores municipais.
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0: Esse e outros assuntos você confere a partir de agora aqui no programa 18 horas de hoje, quinta-feira, dia 11 de junho de 2026.
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2: Kennedson Paes e ouvintes do programa 18 horas, não dava para começar o programa de hoje a não ser falando de Copa do Mundo. Afinal de contas, a gente espera aí 4 anos para anunciar esse momento. E na tarde dessa quinta-feira, a bola já entrou rolando ali no maior evento esportivo do planeta. E mais uma vez, bilhões de pessoas estão de olho no sonho de conquistar a taça mais cobiçada do mundo. E olha, eu tô confiante que ela vem pro Brasil.
0: Também tô confiante, Nathalie Moraes. E quando se fala em Copa do Mundo, gente, o coração do brasileiro já bate com certeza completamente diferente. Parece ali uma escola de samba. E tem tempo de reunir ali a família, vestir aquela blusa amarelinha ou azul para poder assistir, gente, a nossa seleção brasileira jogar. E muita gente aproveita esses momentos também, Nathalie, para poder trazer de volta aquelas raízes, as tradições, que é decorar as ruas e acreditar com certeza que desta vez o Hexa vem.
2: A edição deste ano já entra para a história como a maior Copa de todos os tempos, reunindo ali seleções de diferentes continentes e transformando o futebol em uma grande celebração cultural que une ali todos os povos e também grandes nações.
0: E a Mix está dentro desse espetáculo. A rádio fechou uma parceria oficial com a FIFA e vai transmitir todos os jogos da seleção brasileira com a cobertura especial ao lado de Charla do podcast, levando informações, resenha e muita emoção para os ouvintes.
2: A Mix vai estar participando aí dos jogos do Brasil nessa Copa. Mas os amazonenses, Kenenson Paes, como é que está a expectativa para essa campanha da seleção? O torcedor aqui no Amazonas está confiante? Afinal de contas, o Hexa vem ou não vem?
0: Pois é, Nathalie, a gente estava com todas essas dúvidas, né? E o repórter André Meirelles, ele foi para as ruas de Manaus para exatamente ouvir dos torcedores e também descobrir se essa ansiedade realmente está batendo nos corações dos amazonenses e qual que tem sido a realidade das ruas, né? Vamos acompanhar o que é essa reportagem do André Meirelles.
4: Olá, Nathalie, Kennedson, você ouvinte que nos acompanha. A gente está aqui na Rua 3, no bairro Alvorada, na zona centro-oeste de Manaus, para trazer informações para você que nos acompanha de como é que está por aqui. A rua já foi inaugurada e daqui a pouquinho a gente vai saber com os moradores aqui da população, quem está visitando por aqui, qual a expectativa para essa Copa do Mundo de 2026 e, claro, para o primeiro jogo da seleção brasileira que acontece nesse sábado a partir das 6 da tarde no horário local. E lembrando que hoje teve início hoje com uma grande festa de abertura que foi marcada por atrações internacionais e muita celebração do futebol. Entre os destaques da cerimônia estiveram as apresentações de Shakira e Burna Boy, que agitaram o público e deram um tom da abertura do Mundial. E dentro de campo teve o primeiro jogo da competição, que colocou México e África do Sul frente a frente no estádio de Azteca, ali na cidade do México, marcando o início oficial da disputa pelo título. E daqui a pouco aí no estúdio vocês vão falar esse resultado. E ainda hoje segue a rodada com mais futebol, incluindo a participação da Coreia do Sul, que enfrenta em campo pela primeira rodada da competição contra a República Tcheca. E o clima da Copa também já chegou aqui em Manaus. Como a gente falou, a gente está aqui, ó, na Rua 3, no bairro Alvorada, na zona centro-oeste, para saber qual a expectativa tanto dos moradores e também dos torcedores que vão estar aqui nesse dia e da população manauara. Qual é essa expectativa para esse primeiro jogo? Vamos lá.
5: Meu nome é Nemuel, sou barbeiro e minha expectativa é que o Brasil vai ganhar. Tem que ter fé, né? Ah, o cara sou melhor. Não importa, é o Brasil. Tem que torcer. Então é vitória. 2-0.
6: Ari Clans, sou dono da barbearia Guimista Navalha, da Avenida B. A nossa expectativa para o primeiro jogo da seleção brasileira, estamos muito ansiosos, porque em vários cantos do mundo nós estamos um pouco desacreditados, mas sempre o Brasil, quando foi desacreditado, ele deu uma volta por cima. E a nossa expectativa para sábado agora, às 6 horas da tarde, estamos muito confiantes no placar de 3-1, como brasileiro, e vamos para cima.
7: Tânia de Lima Ferreira, estamos confiantes, né? Então a gente acredita, sim, meu palpite de 2-1.
4: Tem até um palpite.
7: 2-1.
4: 2-1 para quem?
7: Brasil. Ah. Gol de Neymar. Ah, eu não sei o nome dos outros jogadores.
4: Mas você acredita que vai ter um gol do Neymar?
7: Acredito que vai
4: Se
7: ter um gol.
4: Se ele tiver, vai ter um gol dele.
7: Vai ter um gol do Neymar. E venha você aqui pra nossa rua. Eu moro aqui nessa rua. Venha você prestigiar. Todo mundo tá com venda na frente das suas casas. Venha prestigiar a nossa Rua da Copa, a Rua da Alvorada, a Rua 3.
4: Tânia mora aqui quanto tempo?
7: Moro mais de 20 anos.
4: Então, no dia aqui que vai ter o jogo da Seleção Brasileira, nesse sábado agora, vai ter os empreendedores também vendendo Sim. água, vendendo refrigerante, comida, é isso?
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7: Bebida alcoólica, principalmente.
4: Então tá aí, Nathalie, Kennedson e ouvintes, a gente acompanhou que a expectativa para esse primeiro jogo da seleção brasileira, que vai ser a partir das 6 da tarde, sábado agora, enfrentando o Marrocos, a expectativa da população é positiva, hein? Que o Brasil vai ganhar. E vocês aí no estúdio, o que vocês acreditam? Volto com vocês.
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2: Kennedson Paes, como eu disse anteriormente, eu estou otimista, mas eu aposto aí num placar, não vou apostar num placar muito alto, não, eu aposto aí em 2-1.
0: 2-1? Eu pensei em 3-1, pro Brasil, lógico, né? Pensei ali o Endrick fazendo gol no segundo tempo. E esse é o meu palpite, tô com muita esperança, viu, Nathalie Moraes?
2: Mas a cerimônia de hoje, Kennedson Paes, foi animada, foi bonita, apesar de breve ali, né? Foi uma cerimônia realmente
0: bem rápida,
2: inclusive, já gerou vários memes nas redes sociais. A cerimônia de abertura da Copa do Mundo aconteceu na tarde desta quinta-feira, ali no histórico estádio, né, o Azteca, na Cidade do México, com muita música, dança e referências da cultura americana.
0: E com certeza referência da cultura amazônica também, lá do Festival de Parintins, gente.
2: O que não faltou foi meme nas redes sociais comparando a abertura da Copa com o Festival Folclórico de Parintins.
0: Pois é, apareceu muito.
2: E quem teve a oportunidade de assistir, né, realmente pegou aí essa referência.
0: Com certeza, Nathalie Moraes. E olha só, gente, tem aqui alguns detalhes curiosos sobre essa Copa do Mundo e principalmente esse palco, porque esse palco escolhido para essa grande festa entrou para a história. O México se tornou o primeiro país a sediar 3 Copas do Mundo, depois das edições de 1970 e 1986. Já o estádio Azteca é agora o primeiro do planeta a receber 3 cerimônias de aberturas de mundiais.
2: O mesmo estádio, né, o Azteca, ele já foi guarda ali de momentos inesquecíveis quando a gente fala do futebol. Foi nesse gramado que Pelé levantou a taça na Copa de 70 e Maradona conquistou o título de 1986, fazendo ali do estádio um dos mais icônicos da história do esporte.
0: Além da capital mexicana, o país ainda receberá partidas em Guadalajara e Monterrey. E o melhor, a Mix vai transmitir todos os jogos da seleção brasileira, Nathalie Moraes.
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2: Agora mudando um pouco de assunto, porque o Amazonas, né? Aqui no Amazonas, as doenças respiratórias, elas continuam acendendo aí para todos nós um verdadeiro sinal de alerta. Olha, Kennedson, esses últimos dias a gente passou aí por uma friagem.
0: Pois é, gente.
2: E aí eu senti
0: muita gente
2: logo
0: com
2: na
0: resfriado,
2: garganta, né? E tem muita gente realmente apresentando ali alguns sintomas gripais. E aí hoje, a Fundação Oswaldo Cruz, a Fiocruz, mostrou mesmo realmente que tem tido algumas oscilações nesse ritmo aí de casos de síndromes respiratórias. E o nosso estado ainda registra um número muito elevado de internações quando a gente pensa aí nas síndromes gripais.
0: E a situação chama atenção principalmente entre as crianças, Nathalie Moraes. Quem tem os detalhes pra gente é a repórter Odineia Araújo. Odineia, apesar da desaceleração dos casos, essas crianças pequenas, com certeza, ainda são as mais afetadas por esses vírus respiratórios, né?
8: É isso mesmo, principalmente as crianças menores de 2 anos. O vírus sincicial respiratório é o principal responsável pelos casos graves entre os pequenos. Manaus segue entre as cidades brasileiras com nível de alerta para esse tipo de doença. As crianças pequenas, inclusive, são as que lotam os consultórios e as unidades de saúde nesse período. Já entre os adultos e idosos, a gripe continua sendo uma ameaça importante. A pesquisadora Tatiana Portela, do Boletim Infogripe, realizado pelo Programa de Computação Científica da Fiocruz, destaca que mesmo com sinais de estabilização, o Amazonas continua no mapa de alerta das doenças respiratórias graves.
9: Os casos de síndrome respiratória aguda grave no estado do Amazonas estão no nível alto para a região, por isso que a gente classifica o estado como uma área de risco para casos de SRAG, mas esses casos de SRAG já estão com tendência de queda nas últimas semanas, o que já é, né, um bom sinal. O principal vírus, né, que impulsionou essa alta de SRAG no estado nas últimas semanas foi o rinovírus, que é um vírus, né, que geralmente causa resfriado comum nas crianças e adolescentes, mas que alguns casos, né, principalmente em crianças e adolescentes que têm aí já uma comorbidade, ele pode levar também à hospitalização.
8: Bom, de acordo com o novo boletim da Infogripe, divulgado pela Fiocruz em Manaus, a situação também exige atenção. Os dados mostram que mais de 82 mil casos de síndrome respiratória aguda grave já foram registrados em 2026 no país, com mais de 3.500 mortes. A gripe influenza A é a principal responsável pelas mortes. Vacinar, evitar aglomerações quando houver sintomas e usar máscara em ambientes fechados pode fazer toda a diferença. Afinal, no Amazonas, a curva pode ter parado de subir, mas o perigo ainda não passou. Volto com vocês.
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2: 18 horas e 17 minutinhos e o Fundo Amazônia quadruplicou o ritmo de aprovação de projetos desde a retomada de sua governança no ano de 2023.
0: Segundo o balanço divulgado pelo Ministério do Meio Ambiente e pelo BNDES, a média anual de recursos aprovados saltou de cerca de 300 milhões para 1 bilhão e 300 milhões de reais.
2: Ao todo, o fundo já soma mais de 5 bilhões de reais em doações e 153 projetos aprovados, voltados principalmente ao combate ao desmatamento, à restauração florestal e ao desenvolvimento sustentável da Amazônia.
0: A iniciativa já beneficia mais de 650 organizações, além de terras indígenas, unidades de conservação e centenas de milhares de pessoas em toda a região amazônica.
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2: O Dia dos Namorados está chegando e o comércio de Manaus já sente o reflexo da data nas vendas. Uma pesquisa do Instituto Fé Comércio do Amazonas mostra que a grande maioria dos consumidores pretendem ali comprar presentes e as joias estão ali entre os itens mais procurados. Kennedy São Paes, você já comprou o presente da Samara Paes?
0: Olha, não vai me entregar, Nathalie Moraes, não vai, é surpresa, vou deixar aqui no ar, que é surpresa. Esse levantamento, Nathalie, já voltando pro assunto, ele também revela um hábito bem conhecido dos brasileiros. Mais da metade dos compradores deixa para escolher o presente para a última hora, né, Nathalie?
2: É verdade, tá vendo? Olha, a esposa do Kennedy só não pode dizer que eu não tô fazendo a minha parte, tô cobrando ele aqui no ar, viu? Mas para aproveitar esse movimento que o Kennedy também vai aproveitar e você, ouvinte, pois que é, ainda não comprou lá o presente da sua amada, as lojas e ateliês estão principalmente ali investindo em pronta entrega, em experiências personalizadas. E o André ouviu aí esses empreendedores do ramo e traz pra gente mais detalhes. Vamos conferir.
10: Boa noite, é o Dia dos Namorados está chegando e o comércio de Manaus já sente o aquecimento nas vendas. Isso porque uma pesquisa do Instituto Fê Comércio do Amazonas revela que 96% dos consumidores da capital pretendem comprar presentes para a data. Entre os itens mais procurados estão acessórios, joias e bijuterias, que representam 22% das escolhas. E quem deixou para a última hora está na maioria. O levantamento aponta que 62% dos consumidores pretendem comprar o presente apenas na semana do Dia dos Namorados. No comércio de joias, esse comportamento é ainda mais evidente. O Ourives Galben Souza, do Souza Atelier de Joias, na zona centro-sul de Manaus, conta que entre 70% e 80% dos clientes chegam nos últimos dias antes da data. Para atender essa demanda, o ateliê mantém peças de pronta entrega, como colares, pulseiras, brincos, anéis e alianças de compromisso. Galben Souza falou sobre as tendências dessa edição.
11: Para atender esses clientes, nós mantemos uma seleção de joias à pronta entrega, com ênfase em anéis e alianças de compromisso. E o nosso objetivo é oferecer opções que unam beleza e significado, permitindo que cada casal encontre o presente ideal para celebrar o amor. E muitas dessas peças são desenvolvidas com design exclusivo, pensadas em marcar momentos únicos e eternizar sentimentos.
10: Mas presentear vai além do presente em si. O psicólogo Eduardo Alves explica que o gesto de dar um presente pode ser uma forma saudável de demonstrar afeto e atenção dentro do relacionamento, especialmente quando está ligado à observação e ao cuidado com o parceiro.
12: A minha dica é fugir do óbvio ao presentear quem você ama, fazendo uma pequena leitura do relacionamento e decidindo que presente proporciona esse sentimento. Talvez um jantar num lugar especial para ambos, ou quem sabe um item que o casal tenha falado sobre, mas nunca se movimentado para obter. um livro que a pessoa tanto fez questão, mas não teve tempo ou condições de comprar antes, apostar em atos comuns e simples, mas que demonstrem que naquele relacionamento existe observação e cuidado. É a demonstração mais poderosa de carinho, sem que se caia nas garras do consumo desenfreado.
10: O Dia dos Namorados é celebrado no próximo dia 12 de junho. Volto com vocês.
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2: Com a aproximação das eleições de 2026, temas como a participação política, a cidadania e voto consciente voltam ali ao centro dos debates. A gente pode dizer assim, Kennedy. E aqui em Manaus, a Arquidiocese, né, da Igreja Católica lançou nessa semana uma cartilha, onde essa cartilha fala de fé e cidadania. Um material que busca ali orientar os fiéis sobre a importância de escolher os seus representantes, principalmente com responsabilidade, à luz dos valores cristãos e o compromisso com o bem comum de todos nós.
0: O documento traz reflexões sobre ética, justiça social, dignidade humana e participação cidadã, além de propor encontros de oração e debates nas comunidades católicas. Quem acompanhou o lançamento das cartilhas e traz mais informações é a repórter Vanessa Lima.
13: Boa noite a todos. Olha só que iniciativa interessante está sendo apresentada pela Arquidiocese de Manaus para as eleições de 2026. A igreja lançou uma cartilha de orientações políticas com o objetivo de ajudar os fiéis e a sociedade em geral a refletirem sobre a importância do voto consciente e da participação responsável na vida política do país. A proposta não é indicar candidatos ou partidos, mas oferecer critérios e valores que possam orientar as escolhas dos eleitores. E essa cartilha surge em um momento em que o Brasil já começa a se preparar para mais um processo eleitoral importante. O material convida as pessoas a enxergarem a política como um instrumento de transformação social, destacando temas como justiça, ética, defesa da vida, combate à corrupção e o cuidado com os mais vulneráveis. O cardeal Dom Leonardo Steiner reforça a mensagem central de que a participação política não deve ser movida por paixões ou polarizações, mas por responsabilidade e busca pelo bem de toda a sociedade.
14: Temos que impactar-se para um lado só, que é o bem, a democracia. Esse modo que nós estamos colocando, os meios de comunicação, infelizmente, têm reforçado de direita a esquerda, não nos ajuda, absolutamente. Não nos ajuda e não abre perspectiva. Inclusive, se fala de uma terceira via de quê? Então, a questão é a democracia, a questão é o bem comum. E, nesse sentido, a igreja quer dar a sua colaboração, não quer entrar nessa discussão de direita ou esquerda, quer ver o que é o bem comum.
13: Outro ponto destacado é a necessidade de os eleitores analisarem com atenção as propostas dos candidatos, verificarem as trajetórias e avaliarem se as ações realmente correspondem aos valores que defendem. A iniciativa também reforça o papel da igreja na formação da consciência cidadã. A Arquidiocese lembra que fé e compromisso social caminham juntos e que os cristãos são chamados a participar da vida pública de forma ativa, sempre promovendo o diálogo, a paz e o respeito às diferenças. Em tempos de tantos debates e divisões, a cartilha aparece como um convite à reflexão, ao discernimento e à responsabilidade de cada cidadão diante das escolhas que irão definir os rumos do país nos próximos anos. Volto com vocês.
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2: 18 horas e 25 minutinhos e o governo federal anunciou que vai tentar barrar as mudanças no Código Florestal aprovadas pela Câmara dos Deputados. Esse texto aí altera as regras de proteção ambiental e ainda precisa ser analisado pelo Senado.
0: Segundo o ministro do Meio Ambiente, João Paulo Capobianco, a prioridade é convencer os senadores a rejeitarem a proposta. Caso ela seja aprovada, o governo pretende pedir veto ao presidente Lula.
2: O ministério avalia que as mudanças podem reduzir a proteção de áreas importantes da Amazônia, do Cerrado e também do Pantanal. Além, é claro, de facilitar ali o corte de vegetação em algumas regiões aqui do Brasil.
0: que esse veto presidencial, se esse veto presidencial for derrubado pelo Congresso, o governo já avisou que pretende levar o caso ao Supremo Tribunal Federal. O debate agora, ele segue no Senado e deve mobilizar ambientalistas e representantes do agronegócio.
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2: 18 horas e 27 minutinhos. A gente volta a conversar ao vivo com o repórter André Meirelles para saber como está a volta para casa na noite desta quinta-feira. No início do programa, o André disse que a volta para casa estava bastante concorrida e agitada. Como está agora, André?
3: Uma vez, Nathalie, Kennedy, a todos que nos acompanham. Olha só, a gente tem informações do trânsito agora pela avenida ainda Torquato Tapajós. O trânsito por aqui continua bastante carregado, aquele trânsito com muitos veículos na via, e a gente está mapeando isso nos dois sentidos da via, tanto para quem vai voltar para casa no sentido bairro, quanto esse do sentido centro. Mas embora tenha muitos veículos na via, nesse momento tem apenas aquele trânsito que ainda dá para trafegar por aqui sem muita lentidão, né? Mas claro, com muito cuidado para trafegar pela avenida Torquato Tapajós. E agora a gente tem uma informação importante, que teve mais uma edição da Operação Sucata, que foi realizada aí pelo Instituto Municipal de Mobilidade Urbana, o IMU, que removeu nessa quinta-feira 5 veículos que estavam abandonados e eles estavam obstruindo a circulação de pedestres e também ofereciam riscos de acidentes. Essa operação aconteceu ali na Avenida Nossa Senhora de Conceição e também nas adjacências do bairro Cidade de Deus, também na zona norte da capital. A Operação Sucata contou também com o apoio do Batalhão de Policiamento de Trânsito da Polícia Militar. É uma operação que vai continuar durante ao longo dessa semana, da próxima semana, para onde tiver um veículo abandonado, que principalmente estiver obstruindo a passagem tanto dos pedestres quanto aí de outros veículos que passam aí por esses locais. Esses veículos abandonados vão ser removidos desse local. Então fica aí o alerta para quem tem veículo abandonado em via pública, que pode ser removido aí pelo IMU. Então atenção, volto com vocês.
2: Obrigada pelas informações, André Meirelles.
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2: E faltam menos de 5 meses para as eleições e o tabuleiro eleitoral aqui do Amazonas começa a ficar cada vez mais movimentado, não é isso, Kennedson Paes?
0: Com certeza, Nathalie Moraes, e um dos nomes que aparece com mais frequência nessas pesquisas é do ex-prefeito de Manaus e pré-candidato ao governo pelo Avante, o ex-prefeito de Manaus, Davi Almeida, que conversa agora com a gente pelo telefone aqui no 18 Horas. Muito boa noite para o senhor, Davi. Conta pra gente como é que está agora esse momento do cenário político. Conta pra gente o que está rolando, principalmente no interior do estado do Amazonas, que o senhor tem viajado bastante, né?
15: Sim, Kenneth, obrigado pelo espaço, obrigado, Nathalie, pelo espaço aí na Mix. Mostrando aqui, trabalhando, conversando, vendo o que acontece em todo o Amazonas. E o que eu tenho visto é um cenário muito, muito triste e desolador, chegando a ser desolador. Por quê? O interior do estado do Amazonas, na infraestrutura, está abandonado. Na agricultura, no caso, produção rural, a produção rural do estado também está destruída. E eu vou aqui falar, na verdade, nem fico feliz em falar, mas eu tenho que relatar o que eu tenho visto no interior, que não é muito diferente aqui dos serviços públicos que o estado presta na capital. A saúde no interior dos hospitais não funciona, o governo abandonou a média e alta complexidade, deixando na mão dos prefeitos, que não têm capacidade para isso, nem responsabilidade constitucional. As escolas do estado, a educação do estado do Amazonas é a última em qualidade do Brasil, mas é uma das mais caras para o contribuinte. E a segurança, infelizmente, o ato da segurança colocou o estado do Amazonas como sexto estado mais perigoso da federação. Então nós estamos vivendo um verdadeiro caos, Kennedson. Por quê? Porque o atual governador Roberto Cidade, que é a continuidade do Wilson Lima, ele publicou um decreto há alguns dias atrás, que ele disse o seguinte: ó, nós não temos dinheiro para pagar os nossos servidores, e não, na verdade, os nossos fornecedores. Nossos fornecedores, exercício anterior, não irão receber. quem prestou serviço, quem tem algo a receber, não vão receber. Nós estamos sem condições de pagamento. Só que, fora isso, ele, alguns dias atrás também, publicou um outro decreto dizendo o seguinte, ó, decreto de emergência climática. O que que ele quer dizer quando ele publica um decreto desse? Ele diz o seguinte, eu posso contratar quem eu quiser sem licitação. Quem tem contrato com o Estado não vai receber, mas agora só vai receber quem eu quiser. Porque agora eu posso contratar sem licitação, nesse decreto de emergência. Veja aonde nós chegamos. Sem falar isso, o ex-governador Wilson Lima autorizou investimentos da Previdência do Amazonas, da Amazon Prev, em fundos que não são credenciados pelo Banco Central. Chegou ao montante de 300 milhões de reais, alguns investidos no Banco Master, do Daniel Vorcaro. Veja, o que acontece agora? Ontem ele publicou um outro decreto tirando 100 milhões da UEA para tapar o buraco, o rombo da Previdência. Todo mundo chiou, ele recuou desse decreto. Portanto, é uma situação praticamente falimentar que se encontra no estado do Amazonas. Agora eu vou dar uma informação em primeira mão aí para vocês aí da Mix, aos ouvintes, vocês que estão aí voltando para casa no trânsito. Quem está falando aqui é Davi Almeida, eu sou ex-prefeito de Manaus. Ainda bem que estão todos nesse momento sentados, mas eu vou te dar uma informação, Kennedy, e você, ouvinte da Mix. O governo do Wilson Lima e do Roberto Cidade vão ter administrado até o final de 2026 algo em torno de 245 bilhões. A inflação acumulada de 2019 a 2026 foi da ordem de 43%. Kennedy, vejam o absurdo de volume de recurso que o Estado recebeu. A arrecadação de 2019 a 2026 cresceu 150% para uma inflação de 43%. Veja aí, mais de 300%, quase 320% acima da inflação. E esse governo não construiu um hospital, não construiu uma delegacia, não construiu uma maternidade, não construiu uma UPA, não construiu uma escola. E o que é pior, deixou atrasar a data base da saúde, da segurança, da educação. E agora chega em 2026 e diz assim, ó, eu não tenho dinheiro para pagar. Gastaram desenfreado de forma irresponsável e criminosa. Quem é o responsável por esse caos que se encontra no Amazonas? É isso que eu estou discutindo. Veja, a receita cresceu 150% para uma inflação de 43%. Então nós temos que acionar os órgãos de controle, procurar responsabilizar os culpados por esse caos administrativo, caos na finança, nas finanças, caos na educação, na saúde, na segurança, na infraestrutura e também na produção rural. Chega disso. Colocamos o governo nas mãos de pessoas que não tinham experiência, que não tinham conhecimento, que sabiam resolver tudo no vídeo, na televisão. Olha o caos que ficou para nós aí, Kennedy.
2: Prefeito Davi, né, no início dessa semana, né, foram divulgadas ali algumas pesquisas e o seu nome apareceu ali entre um dos nomes mais citados pelos amazonenses para ocupar aí a cadeira de governador. Eu queria que o senhor falasse para os ouvintes como é que o senhor recebe os resultados dessas pesquisas. Afinal de contas, de forma oficial, né, a gente pode dizer assim, a campanha ainda não começou, mas o seu nome está sempre ali entre os mais citados. Como é que o senhor recebe isso?
15: Olha, eu recebo com tranquilidade, né? E vejo que o cenário está muito aberto, Nathalie, porque para vocês terem uma ideia, a gente faz pesquisa mensal e as duas últimas pesquisas, elas mostram que do primeiro ao quarto colocado, a diferença é de 6 pontos percentuais. Ou seja, quem é o primeiro pode estar em quarto e quem está em quarto pode estar em primeiro. E essa pré-campanha, ela serve para a gente abrir os olhos, né, da população. Tem 74% da população que ainda não escolheu seu candidato na pesquisa espontânea, mas eu fico muito feliz em ser lembrado sendo o prefeito que mais entregou na história da cidade de Manaus, que melhores resultados entregou para a população na saúde, na educação, no transporte, na habitação, várias áreas. E eu quero conclamar a população para que ela possa refletir que o Amazonas não pode e não aguenta mais uma aventura política. E as pessoas que causaram o caos no Amazonas estão aí, querendo ser candidato a governador, a senador. Veja, parece que fizeram tudo errado, andaram para trás, fizeram o Estado cair nesse caos administrativo e estão aí como se nada tivesse acontecido. São candidatos pedindo votos, parece que querem um prêmio, serem premiados pela sua incapacidade e incompetência. Então, quero agradecer a Mix por me dar o espaço para eu falar, para eu abrir os olhos do povo. Esse pessoal, ele não devia estar aí pedindo voto, não. Eles eram para estar aqui pedindo desculpas para o povo do Amazonas e serem responsabilizados. Então, eu estou trabalhando, agradeço ao povo pela lembrança do meu nome, mas eu quero alertar a população que o Amazonas não aguenta mais uma aventura eleitoral. O Amazonas também não merece voltar a um passado que não deu certo e não dá para fazer novas experiências. Eu agradeço a população pela lembrança do meu nome.
0: Muito obrigado, ex-prefeito de Manaus, Davi Almeida, pela sua participação aqui no programa 18 horas. Agora Manaus, 18 horas e 39 minutos.
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0: E agora Manaus, 18 horas e 39 minutos. Vamos saber como é que fica a previsão do tempo com Vanessa Lima.
13: Muito boa noite a todos que acompanham a previsão do tempo aqui com a gente no 18 horas. Quinta-feira quente e ensolarada na capital amazonense. A previsão para a noite de hoje aponta céu limpo, estrelado e baixa ou nula chance de chuva. E agora vamos falar sobre o clima de amanhã, 12 de junho, sexta-feira, segundo o Clima Tempo. A sexta também promete ser ensolarada. O céu vai ficar todo dia limpo e também não temos chance de chuva. A previsão para a noite de amanhã aponta para céu limpo, também estrelado e apenas 10% de chance de pancadas rápidas de chuva. A temperatura nessa sexta varia entre mínima de 24 e máxima de 31 graus. E a umidade relativa do ar fica em torno de 66 a 98%.
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0: E mais uma vez, a Zona Franca de Manaus saiu vitoriosa na justiça. Uma ação movida por entidades da indústria paulista tentava retirar benefícios fiscais garantidos ao modelo na reforma tributária, mas o pedido ele foi negado pela Justiça Federal.
2: A gente até adiantou, Kennedy São País, no programa 18 horas, né, desta quarta-feira, a vitória, a comemoração publicada ali pelo senador Eduardo Braga, e essa decisão é realmente considerada muito importante para a manutenção da competitividade das empresas instaladas dentro do polo industrial aqui de Manaus e também, é claro, para a preservação de milhares de empregos aqui no nosso estado. Quem traz mais detalhes aí sobre essa decisão é a repórter Odinei Araújo. Vamos conferir.
8: A Justiça Federal colocou um freio na investida da Federação das Indústrias do Estado de São Paulo, a Fiesp, contra os incentivos da Zona Franca de Manaus. O juiz federal Nayber Pontes de Almeida extinguiu a ação que tentava suspender benefícios fiscais garantidos à Zona Franca pela reforma tributária. Na prática, o magistrado entendeu que a Fiesp escolheu o caminho jurídico errado para questionar a constitucionalidade das regras. A entidade paulista queria acabar com créditos tributários concedidos às empresas instaladas no polo industrial de Manaus. Mas a decisão reforça que a discussão envolve benefícios de natureza tributária e não pode ser feita por meio de uma ação civil pública, segundo o senador Eduardo Braga.
16: A ação civil pública movida contra a Zona Franca de Manaus foi julgada improcedente. Uma vitória de todos, a união das Associação Comercial, do Centro da Indústria, da Federação do Comércio, de todos, trabalhamos

0: empregos e movimenta a economia regional.
1: Isso é graças ao trabalho da nossa bancada federal, que garantiu as vantagens comparativas do modelo Zona Franca de Manaus, e a SUFRAMO está a postos e presente para dar todo o auxílio para as fábricas que querem investir aqui na nossa Zona Franca, sejam fábricas brasileiras, sejam fábricas multinacionais.
0: Bom, é mais um capítulo na disputa entre interesses econômicos do sudeste do país e a manutenção de um modelo que sustenta a economia amazônica. Odinei Araújo para o 18 Horas.
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3: Escuta essa, Kenedson Paes e ouvintes do programa 18 Horas. Você já pensou em uma coelha heroína, aquele animalzinho de estimação que parece até inofensivo? Aqui em Manaus, uma coelha ajudou a salvar a vida de uma família inteira durante um incêndio em uma casa na zona sul de Manaus.
4: Sério mesmo, Nathalie Moraes? Olha só, gente, segundo as informações da família, essa coelhinha que tem o nome de Nina, ela começou a arranhar e bater na porta bastante forte, enquanto que as chamas já estavam atingindo partes da cozinha e também de um quarto daquela residência.
3: E foi graças aí ao alerta da coelha que pelo menos 5 pessoas que estavam dentro dessa casa conseguiram deixar o local a tempo sem ficarem feridas. E é claro que a coelhinha, considerada a heroína da história, também sobreviveu. O repórter André Meirelles conta pra gente a partir de agora essa história pra lá de especial.
5: Muito boa noite. É isso, a coelha de estimação salvou 5 pessoas desse incêndio aí que aconteceu numa casa no bairro Petrópolis, aqui em Manaus, na terça-feira. E a família dormia quando o fogo se alastrou por toda a residência. Foi a coelha Nina que acordou o dono, batendo e arranhando a porta do quarto, evitando uma tragédia. O proprietário do imóvel, o motorista de aplicativo Miguel Mendes, de 63 anos, contou que Nina dorme na sala e nunca havia feito aquele tipo de barulho antes. Na terceira vez que ela bateu na porta, ele abriu e se deparou com o fogo já tomando o quarto do filho e cozinha. Miguel falou sobre o momento de desespero.
6: Bateu a primeira, a segunda, na terceira vez que ela bateu, que foi mais forte, né? Eu abri a porta para ver. Quando eu vi, é o fogo que já estava aqui no quarto do meu filho, aqui na cozinha, aí foi só desespero, né? E eu abri a porta, ela foi embora. Quando cessou o fogo, que o bombeiro foi ali atrás, que ela estava lá no biquíni, foi, pegou ela e devolveu pra gente, né? Aí foi a maior alegria também, né?
5: O Corpo de Bombeiros Militar do Amazonas foi acionado e controlou as chamas. 4 viaturas, 12 militares e cerca de 800 litros de água foram utilizados na operação. Ninguém ficou ferido. Volto com vocês.
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3: Kenedson, em meio a tantas polêmicas envolvendo a nossa BR-319, uma das maiores organizações ambientais do Brasil e do mundo, a gente pode dizer assim, a WWF reconheceu a importância social da rodovia para o Amazonas até que enfim.
4: Com certeza, Nathalie Moraes, até que enfim, né? Só que a entidade, Nathalie, fez um alerta: sem fiscalização e presença efetiva do Estado, a pavimentação pode facilitar o avanço de crimes ambientais na região.
3: Quem traz os detalhes é a repórter Odineia Araújo. Odineia, qual a relevância desse posicionamento da WWF para o debate sobre a BR-319?
7: Bom, a relevância está justamente no fato de uma

0: COVID-19 pode trazer benefícios para quem vive no Amazonas e admitir que a estrada pode melhorar o acesso a serviços públicos, ajudar no transporte da produção e aproximar o Amazonas do restante do país. O analista sênior de políticas públicas do WWF Brasil, Bruno Taitson, afirma que não faz sentido dizer que uma rodovia que liga Manaus a Porto Velho não possa ser pavimentada.
1: O WWF Brasil reconhece a grande importância do reasfaltamento e da adequada manutenção da BR-319. É uma rodovia fundamental do ponto de vista regional, do desenvolvimento, do acesso das pessoas que moram

0: não só nas duas capitais, Porto Velho e Manaus, mas também em comunidades, a políticas públicas, ao direito de ir e vir, né, de levar os filhos na escola, de escoar uma produção. A BR é muito importante, que é importante manter a trafegabilidade da rodovia durante todo o ano. Então, quanto a isso, não há dúvidas.
1: Bom, mas a nota de posicionamento do WWF Brasil traz um alerta também. Asfaltar a estrada sem controle pode repetir velhos problemas da Amazônia, como desmatamento, grilagem de terras, garimpo ilegal e invasão de áreas indígenas. A entidade cobra um licenciamento ambiental rigoroso e consultas reais a povos indígenas, ribeirinhos e comunidades tradicionais, como ressalta o analista sênior de políticas públicas do WWF Brasil, Bruno Tideson.
0: Só que é fundamental assegurar a governança na região, a presença do Estado, né, para que padrões observados historicamente em rodovias na região amazônica não se repitam. É essencial que exista um monitoramento rigoroso para se evitar exatamente isso que a gente mencionou, desmatamento ilegal, grilagem de terras, tudo isso.
1: A organização também defende fiscalização permanente com presença da Polícia Rodoviária Federal, IBAMA, ICMBio e FUNAI ao longo da BR-319. No fim das contas, o recado é claro. O futuro da BR-319 não depende apenas do asfalto, mas da capacidade do governo de impedir que a floresta pague a conta do desenvolvimento, né? Volto com vocês.
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3: Vamos agora de indicadores econômicos de hoje. O dólar fechou em queda de 1,08%, cotado aos R$5,11. O euro fechou em queda de 0,99% aos R$5,91. O Bitcoin fechou em alta de 1,59% aos R$325.268.
4: E o Bovespa fechou em alta de 0,96% aos 170.244 pontos.
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4: Cobranças indevidas, mau atendimento e falhas nos serviços. Esses só são alguns dos principais motivos de reclamação dos amazonenses quando chegam ali no PROCON, que é Nelson Paes. E eu diria, listaria ali muitos outros, viu? É difícil quando a gente fala de serviço aqui em Manaus. Seja num restaurante, numa loja, numa vendinha de esquina, é difícil. Quando a gente encontra um bom serviço, eu te garanto que o cliente sempre volta.
3: É verdade, Nathalie. Olha só, gente. Segundo o PROCON Amazonas, bancos e operadores de telefonia e concessionárias de água e energia lideram o ranking de queixas no estado. E o objetivo da divulgação é exatamente cobrar melhorias no atendimento e mais respeito ao consumidor. O repórter André Meirelles tem mais detalhes.
5: Muito boa noite. Olha só, a empresa que mais recebeu reclamações no Amazonas é a Águas de Manaus. O PROCON do Amazonas divulgou o ranking das 10 empresas com mais queixas administrativas no estado e a concessionária de saneamento lidera a lista com 510 reclamações. Em segundo lugar está o Bradesco com 301 queixas. A Vivo aparece em terceiro com 272. A Amazonas Energia registrou 261 e a Bemol tem 176. Já a Claro, 160, a TIM, 152, o Itaú, que é agência bancária, 136, e a Nil de internet fecha um ranking com 131 reclamações. O diretor-presidente do PROCON do Amazonas, Jalil Frache, explicou quais são as principais reclamações contra essas empresas.
6: É a cobrança indevida de valores que o consumidor julga ser indevido. Também temos algumas outras coisas que são muito problemáticas, que são a falha na prestação do serviço, sobretudo das concessionárias. E, claro, nós temos também as operadoras de telefonia e as questões bancárias envolvidas nesse ranking. Então, as empresas elas estão competindo, de fato, no mercado de consumo, mas o importante é o sinal que o PROCON tem dado e a oportunidade que ele tem mostrado para que elas melhorem essa prestação de serviço para o consumidor.
5: E ouve, quem precisa registrar uma reclamação pode procurar o PROCON Amazonas pessoalmente na Avenida André Araújo, 1500 no bairro Aleixo, de segunda a sexta, das 8 da manhã às 2 da tarde. Também é possível reclamar pelo aplicativo SASE Pro. Só usar o código de acesso, que é o AMPROC, AMPROC. Tem também denúncias pelos telefones, que são DDD 92 3215 4010 ou final 4011. 3215 4010 e 4011. Ou pelo 0800 092 1512. 0800 092 1512. O atendimento também pode ser feito pelo WhatsApp com DDD 92 99271 5519. 99271 5519, ou pelo e-mail, que é ouvidoria@procon.am.gov.br. Volto com vocês.
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4: Agora uma notícia boa para os servidores municipais aqui de Manaus. Isso porque na manhã desta quinta-feira a prefeitura confirmou um reajuste salarial e também algumas mudanças no auxílio alimentação para mais de 35 mil trabalhadores. Quem acompanhou tudo foi o repórter Kennedson Paes, que participou dessa entrevista coletiva. Conta tudo para os nossos ouvintes.
3: Olá, muito boa noite novamente para você, Nathalie Moraes, a todos os nossos ouvintes aqui do programa 18 Horas. Esse reajuste salarial dos servidores municipais de Manaus foi sancionado nesta quinta-feira pelo prefeito Renato Júnior. A correção, inclusive, já deve aparecer na folha de pagamento no fim deste mês, segundo a Prefeitura Municipal de Manaus. E o percentual será de 4,14% sobre o vencimento base de 35.981 servidores. A medida alcança servidores estatutários das áreas, de diversas áreas, além de ocupantes de funções gratificadas, cargos comissionados e profissionais contratados pelo regime de direito administrativo. Além do reajuste nos salários, a prefeitura também oficializou mudanças no auxílio alimentação. O benefício passa de R$ 528 para R$ 616 por mês, um aumento de mais de 15%. Outra alteração está na faixa de renda para acesso ao benefício. Até então, tinham direito ao auxílio os servidores com remuneração de até 6 salários mínimos. Com a nova regra, o limite passa para 10 salários mínimos, ampliando o número de trabalhadores contemplados. A gente vai ouvir agora as palavras do prefeito de Manaus, Renato Júnior, sobre essas mudanças.
7: A gente está dizendo ao servidor que tem feito o trabalho, que tem estado na rua de madrugada, de manhã, de tarde, seja limpando, trabalhando, entrando nos bueiros, com as suas dificuldades, que eles são prioridade na nossa gestão. É uma valorização. É por isso, todo esforço que a gente possa fazer, eu como prefeito possa fazer, todo meu time, juntamente com os vereadores, que lutam todos os dias na Câmara Municipal de Manaus, para garantir sustentação para o nosso governo continuar dando resultados na rua. A todos os servidores, a todos os 35.600 servidores. Fim desse mês aqui já cai na conta, ou seja, em junho mesmo, o servidor já vai ver o dinheiro na conta dele. O aumento, a diferença já vai acontecer no final do mês.
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3: O prefeito Renato Júnior destacou que esse reajuste e a ampliação do auxílio foram possíveis devido ali o equilíbrio financeiro das contas municipais. Manaus agora, 18 horas e 56 minutos.
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3: E para quem gosta de uma boa sessão de cinema, gente, a semana chega com novidades para todos os gostos. São 5 estreias que prometem monitorar, movimentar ali, Nathalie, aquelas maratonas, né, nas telonas, com opções que vão desde ficção científica, comédia romântica, passando por musical, trailers e até fantasia, Nath.
4: Tem um retorno muito aguardado ali de histórias com extraterrestres, né? Produções assinadas por diretores renomados e elencos cheios de estrelas. Um cardápio completo para quem quer aproveitar aí o fim de semana no cinema. Todos os detalhes a partir de agora com ela, Vanessa Lima.
8: A semana promete para quem gosta de cinema. As estreias dessa quinta-feira reúnem ação, romance, suspense, música e fantasia, com produções que chegam às telonas cercadas de expectativa. Um dos grandes destaques é o Dia D, marcando o retorno de Steven Spielberg ao gênero dos extraterrestres. O filme mostra um mundo tomado pelo caos após um evento misterioso ser transmitido ao vivo para todo o planeta. Fenômenos estranhos se multiplicam, segredos militares vem à tona e a possibilidade de vida alienígena se torna cada vez mais real. Já para quem prefere uma história mais leve, a comédia romântica Amor na Tosca Toscana, acompanha Ana, uma jovem que após perder um emprego e a moradia, acaba se passando pela noiva de um italiano em meio às belas paisagens da região italiana. E o suspense da semana é o Afinador, que conta a história de Nick, um talentoso músico que descobre uma habilidade inusitada, abrir cofres com precisão absoluta. O dom chama a atenção de criminosos e o leva para um universo perigoso e cheio de reviravoltas. Já a comédia musical Canção Roubada traz a história de Rick, um cantor de casamentos que sonha com o sucesso. Quando uma de suas composições é apropriada por outra pessoa e se transforma em um grande hit, ele parte em busca do reconhecimento que merece. E fechando a lista, a fantasia O Feitiço de Mia apresenta uma jovem bruxa que ganha a vida usando um poder incomum: fazer as pessoas se apaixonarem com um beijo. Mas tudo muda quando a magia se volta contra ela e a obriga a enfrentar sentimentos que nunca imaginou. Então, com histórias para todos os gostos, as estreias da semana prometem atrair públicos de diferentes idades e movimentar as salas de cinema em todo o país. Volto com vocês.
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3: Vamos falar agora de esporte aqui nas 18 horas, porque a gente começou falando de Copa do Mundo, né, Nathalie Moraes? E agora a gente quer saber, será que a seleção brasileira está preparada para enfrentar o Marrocos no sábado? Olha só, gente, a seleção brasileira, faltando ali 2 dias para estreia na Copa do Mundo, durante os treinos de hoje, o treinador Carlos Ancelotti repetiu a base da equipe titular no penúltimo treino, e isso daí indicou que ele não deve ter muitas surpresas ali naquela escalação, Nathalie, nesse jogo contra o Marrocos, ou seja, vai permanecer aquela mesma base do jogo anterior.
4: Será mesmo que os laterais já estão definidos? Afinal de contas, eles são a grande interrogação dessa partida, mas a atividade dessa quinta-feira teve um foco ali especial nas famosas bolas paradas, que é um fundamento que pode sim fazer a diferença em competições, quando a gente pensa em tiro curto, né? A comissão técnica, inclusive, também testou algumas variações, mas a base da equipe da seleção brasileira segue definida ali para a estreia.
3: E olha só, Nathalie, o goleiro Alisson da seleção brasileira, ele afirmou que a equipe campeã, ela precisa ter como prioridade não sofrer gols e disse que o Brasil está corrigindo as falhas apresentadas nos amistosos de preparação para o Mundial.
4: Zagueiros, por favor, atenção, viu? Pois Alisson
3: tá
4: também
3: dando pressão, né?
4: Destacou o impacto da chegada de Carlo Ancelotti ao comando da seleção. Segundo o goleiro, o treinador italiano trouxe sim mais tranquilidade ao grupo, claro, né, com tanta experiência, e ajudou a criar um ambiente totalmente voltado para o trabalho.
3: E fechando aqui o nosso giro esportivo, gente, tem destaque no MMA, Alex Poatan, o Poatan, ele que traz muita luta especial, Nathalie Moraes, ele traz sempre aquelas lutas emocionantes, e nesse domingo ele vai disputar o cinturão interino dos pesos pesados no UFC, lá direto da Casa Branca. Se ele vencer o francês Cyril Gane, o brasileiro, ele se tornará o primeiro lutador da história a conquistar 3 títulos em diversas categorias da organização do UFC, Nathalie Moraes.
4: Vamos agora direto para o Editorial 18 Horas.
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3: 2 números divulgados hoje pelo IBGE devem preocupar o setor de serviços no Amazonas. O volume de serviços no estado caiu 12% em abril, na comparação com o mês anterior. Em relação a abril do ano passado, a queda foi ainda maior, 9,5%. No acumulado de 2026, o setor já registra recuo de 4,4%. Nos últimos 12 meses, a queda é de 3,6%. O resultado vai na contramão do restante do país. Enquanto o Amazonas recuou, o Brasil cresceu 1,2% no período. As receitas dos serviços também caíram. A redução foi de 1,4% em abril em relação a março e de 3,5% na comparação com o mês de 2025. No acumulado do ano, a perda foi de 0,4%. Outro dado que chama a atenção vem do turismo. O Amazonas liderou as perdas do setor entre todos os estados brasileiros em abril, e a atividade turística caiu 3,4% em relação a março, mais uma vez na contramão da média nacional, que registrou crescimento de 4,1%. São números preocupantes para os 2 setores que geram emprego, renda e movimentam a economia do Amazonas. Por isso, esses indicadores precisam ser acompanhados de perto com atenção pelas autoridades e também pelo setor produtivo.
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4: É isso, Kennedson Paes, a gente fica por aqui, mas nessa sexta-feira a gente tá de volta trazendo as principais notícias aqui da nossa capital e toda a região. Até amanhã, se Deus quiser.
3: Até amanhã, Nathalie Moraes, até amanhã a todos que acompanharam aqui a nossa programação. Boa noite.
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13: Mix 75, e olha, a gente está recebendo aqui nos estúdios da Mix o Elton Rodrigues, ele é fotógrafo e designer, e a Renata Pinheiros, social media. Boa noite, Renata. Boa noite, Elton.
14: Boa noite, Graciano.
15: Boa noite, Graciano. Muito obrigado pelo convite. A gente está muito feliz de estar aqui no Estúdio Mix contigo, dando essa entrevista.
13: Legal. Olha, o Elton e a Renata estão realizando um evento super legal chamado... O evento chamado Game Geek Zônia, né? Isso. Aliás, desculpa o Renato, a Renata e o Wellington. Eles são donos da produtora Grey Pixel, uma produtora que está realizando o evento Game Geek Zônio. Fala aí o nome direitinho.
14: É Gamer Geek Zônia. Vai Olha acontecer em agosto lá no Centro de Convenções Vasco Vasques.
13: O Wellington Zônia, de Amazônia, né?
14: Isso, de Amazônia.
13: Legal.
14: Geek, misturando o Geek e o Amazônia junto no mesmo universo.
13: Legal. O Renata, Wellington, como é que tem sido a atuação da produtora Grey Pixel? Quais os principais trabalhos que vocês vêm realizando aí?
15: Então, a Grey Pixel tem atuado, tem mais ou menos 2 anos aqui em Manaus e basicamente tem sido o nosso lugar de conforto, de alegria, porque nós conseguimos atender uma série de pessoas e a gente gosta muito de trabalhar com audiovisual. A gente fornece serviços de fotografia, serviços de social media, cobertura de eventos em tempo real. Então, assim, é um trabalho que é muito corrido, mas a recompensa é muito boa.
13: Ô, Wellington, fala pra gente aí.
14: O quê?
13: Como é que tem sido a atuação aí da produtora Grey Pixel?
14: Cara, muito positiva. O pessoal de Manaus é muito receptivo com a gente, principalmente pra mim, que não sou daqui.
13: Você tá quanto tempo aqui?
14: Vai fazer 4 anos agora que estou em Manaus e tem sido muito produtivo. Comecei trabalhando em portais por aqui, depois consegui sair desse tipo de trabalho e comecei a investir na própria produtora e com a parceria da Renata também, que tem dado muito certo durante esse tempo. Nesses 2 anos que a gente está atuando, a gente consegue atender uma vasta clientela e também são empresas muito tranquilas de trabalhar. A gente trabalha para a Arena 5, já trabalhou para a Logic Pro também, soluções tecnológicas. A gente trabalha hoje em dia pro bar do Micas Eldorado também. Mandar um abraço pro Mikael lá do Micas.
13: Legal.
14: E hoje em dia a gente tem uma relação muito boa com a clientela aqui em Manaus. É tudo muito, muito positivo, sempre muito tranquilo trabalhar com audiovisual em Manaus.
13: Legal, olha, a gente vai falar agora sobre um assunto polêmico, que são as famosas IAs, né? E como a inteligência artificial tem contribuído com a questão da fotografia e nas produções audiovisuais.
14: Cara, acho que muito positivamente as IAs vêm para agregar mais nesse processo universo, né? Nesse universo de fotografia, vídeo e tudo mais. Eu acho que hoje em dia ir contra isso é nadar contra a maré, né? Eu acho que tem todo mundo que está dentro da área tem que se adaptar a isso, tem que evoluir também, não pode ficar preso a processos antigos e tudo mais. E também não ir contra, também não ser aquele tipo de pessoa que vai contra algo que é novo simplesmente porque é novo, né? Ficar preso a velhos hábitos e tudo mais. Então eu acho que é positivo, apesar das pessoas ainda terem muito medo de IA, terem aquele terror, aquele pavor de algo novo, o que é normal do ser humano, né? Mas eu acho que agrega muito mais do que atrapalha. Eu acho que essa é a verdade.
15: E tem mais uma, né? A IA hoje, na mão de profissionais, ela te leva longe. A IA veio para facilitar tanto a vida de quem não é profissional, como de quem é profissional. Então, óbvio que se você for um profissional, dominar as técnicas da sua área, a IA com certeza não vai ser um obstáculo. Ela sim vai ser uma ferramenta que vai te ajudar. Até porque as pessoas, usando ali seu chat GPT, né, elas geralmente não vão conseguir obter o mesmo resultado que alguém treinado, capacitado, vai obter ali utilizando a ferramenta.
13: Eu sempre digo, você falou tudo aí, Renata, a ferramenta. A IA é apenas uma ferramenta e tem que ter sim a curadoria humana, né? Tem que ter ali o ser humano comandando tudo. Ela simplesmente realiza, mas a cabeça, o coração, a alma tá ali. É o ser humano que comanda a IA, né? E a gente recebeu um WhatsApp aqui da galera interessada em fotografia. Renata, o Wellington, para quem tem interesse pela área de fotografia e audiovisual, qual dicas vocês dão?
15: Comece, e comece hoje mesmo. Pois o primeiro passo é sempre começar. Não focar em questões de equipamento, vergonha, receio. O mundo é feito para quem tem coragem. Então comece. Comece ali com seu celularzinho, comece ajudando ali as pessoas da sua família, os seus colegas, e vá um dia de cada vez dando seus passos.
14: É, eu acho que é pela mesma linha de raciocínio mesmo, Graciano. É, eu acho que é mais pelo comércio mesmo. Se for com celular, vai com celular mesmo. Se for com a câmera, já tiver uma câmera, vai com a câmera também. Eu acho que é uma área que tem... sempre está em processo de crescimento também. Sempre tem... como a IA, por exemplo, que chega para agregar nesse tipo de situação. Então, é uma área que rende bons frutos. É financeiramente também muito boa. Então, eu acho que a dica para quem quer começar com audiovisual e fotografia é realmente comecem mesmo. É uma área que vale a pena, é uma área que traz retorno financeiramente também, carreira e tudo mais. Então, acho que é muito positivo.
13: Acho que o único senão é o preço dos equipamentos, né? Dólar, essas coisas todas.
14: É, hoje em dia, com a cotação do dólar e tudo mais, fica um pouco complicado, realmente. Mas é que nem a gente conversou agora. Se a gente começar e mesmo que for com o celular, a gente vai conseguindo juntar o dinheirinho ali do jeitinho brasileiro, né? Parcelado vai qualquer coisa, né?
13: Certo, Renato?
15: Certo, é isso mesmo. Dentro dessa
13: porque
15: área
13: assim, de... quando você vê o preço de alguns equipamentos, sim, realmente assusta algumas,
15: sim,
13: lentes.
15: Assusta.
13: Eu tava pensando em comprar uma máquina fotográfica, beleza, máquina, um preço legal. Mas quando eu vi o preço da lente, eu desisti.
14: É, às vezes a lente é o preço do corpo da câmera, né?
13: É verdade, é. Ou mais, né?
14: Às vezes até mais.
15: E muitas pessoas não têm ciência disso, né? De que os materiais profissionais de fotografia, eles são extremamente caros. Então você não tem só uma lente, uma câmera, você tem todo o controle de luz, de ambientação ali daquele local. Então não é só a câmera também, né? Mas, como a gente estava conversando, a gente não pode ver isso como um empecilho, né? A fotografia em nível profissional, ela é sim uma área que é mais cara. Mas se você tem interesse na área de audiovisual, comece com o telefone mesmo e vai indo, não veja equipamento como um empecilho.
13: É verdade. E tem também a figura do fotógrafo, que é muito importante.
14: Com,
13: né,
14: certeza. É, a mão de obra com certeza é muito importante também.
13: Olha, vamos falar aí sobre o Game Geek Zonia, né? Qual a expectativa de vocês? Quando vai acontecer? Qual o local do evento? Vamos falar que esse aí é um assunto que a galera se interessa bastante.
14: Então, o evento Gamer Geek Zonia vai acontecer lá no Centro de Convenções Vasco Vasques, no mês de agosto. Ainda as datas ainda vão ser reveladas lá no Instagram. É @GamerGeekZonia. Só seguir lá, que lá tem todas as informações, tem as atrações e tudo mais, tem tudo lá.
15: Basicamente é um evento gamer geek feito para todas as comunidades que se interessam por super-heróis, quadrinhos, gibis, K-pop. E o Gamer Geek Zone, ele vem com essa proposta de reunir todo esse universo num só lugar.
14: Com todas as comunidades.
15: Trazendo atrações nacionais, incentivando a economia criativa da região. E vai ser muito bom, vai acontecer quando mesmo?
14: Em agosto, vai ser em agosto lá no Centro de Convenções Vasco Vasques. A data ainda vai ser revelada lá no Instagram, @GamerGeekZone. E a perspectiva é muito boa, Graciano, porque a comunidade aqui em Manaus, principalmente a comunidade geek, K-pop, pessoal do cosplay também, é uma comunidade muito unida, é uma comunidade muito...
13: É verdade.
14: E são pessoas incríveis, então o evento vai ser maravilhoso o evento, vai acontecer lá no Centro de Convenções Vasco Vasques e a expectativa é muito boa, né? O pessoal é demais lá, o Léo Andrade que tá fazendo a produção do evento, o pessoal da L7 Produções também.
13: Olha, então, a galera aí que gosta de eventos gamers, né? Vai acontecer o Game Geek Zonia, vai ser em agosto. Então, a galera que quiser mais informações, segue o @GamerGeekZonia. Então vai lá, galera, @GameGeekZonia, um super evento geek que vai rolar em agosto. E olha, o pessoal perguntando aqui a rede social de vocês, Well, Renata.
14: A minha rede social é @WellsFotos, WELLZ_fotos.
15: E a minha rede social é no Instagram, @RenataPinez, PINEZ, esse sobrenome complicado, Renata Pinez. E vocês podem estar ali acompanhando o nosso dia a dia de trabalho pelo Instagram.
13: E o Instagram da Grey Pixel?
14: É @GreyPixelDesign.
13: Legal, então olha, Renata, Wellington, foi um super prazer conversar esse pouquinho com vocês aqui nos estúdios da Mix, mas vocês voltam breve com a gente, sim, para falar sobre esse super evento game, o Geek Zonia, que vai acontecer em agosto e que promete, né, balançar aí pra garotada.
14: A gente agradece o convite, Graciano, foi um prazer estar aqui conversando contigo. Espero vocês lá no evento também, vai ser bacana demais, Vai ser bom. Só confiem.
15: Obrigado, Graciano, pelo convite. É sempre um prazer vir aqui na Mix contigo, viu? Até a próxima.
13: Tá, até a próxima, galera. Sucesso então, hein? Um abraço.
14: Um abraço.
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13: Mix, boa noite, eu sou Graciano Rebelo e tá começando mais um pede no zap. Manda um áudio pra gente, 11 9 8340 8000, e pede a sua música.
17: Alô, galera da Mix, aqui é a Denilson João Pessoa na Paraíba. Toca pra mim uma do Metallica nesse melhor mix do Brasil. Valeu.
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1: 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E continua o pede no zap aqui na Mix. Ó, você manda um áudio pra gente no 11 983 408 mil e pede a sua música no pede no zap.
2: Salve turma da Mix, Marcos Souza, Maringá, Paraná, passando por aqui. Eu quero pedir a música do Marcelo Falcão, Legado. Cara, essa música ficou top demais. Lógico, melhor mix do Brasil.
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1: Mix, se tá rolando, pede no zap, você não esquece, 11 983 408 mil. 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
2: Fala galera da Mix, boa noite a todos, manda aí Imagine Dragons Believer, Márcio de Santa Mara, São Paulo, um abraço.
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1: Mix é o som de Olivia Dean, finalizando o primeiro bloco do Pede no Zap de hoje, quinta-feira. Segura na Mix que já já tem mais. 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
1: Mix continua o pede no Zap aqui na Mix. 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
9: Fala Mix, boa noite, beleza? Aqui é o Rogério de Natal. Eu gostaria de ouvir a música da franquia Velozes e Furiosos, See You Again. Um abraço.
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1: 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Passa um áudio pra gente e pede a sua preferida aqui no Pede no Zap.
2: Meu nome é Luana, minha cidade é Ceilândia, só nascente. A música que eu gostaria de ouvir, Charlie Brown, que ela vai voltar. É isso.
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2: Olá, boa noite, Mix. Eu sou a Rosângela, moro em Florianópolis e eu gostaria de ouvir o Jota Quest Sempre Assim. Gratidão, um beijo.
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1: Mixe o som de Lewis Capaldi pra finalizar o Pede no Zap de hoje, quinta-feira. Não esquece, 11 9 83 40 8000. Manda sua mensagem de áudio, pede a sua música e você ouve ela inteirinha aqui na Mix. E o Pede no Zap tá de volta amanhã, hein? Sexta, 7 da manhã.
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